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2: Bora que vamos! Bora, bora, bora! Então vamos lá, né? Tá chegando aí Jean e Giovanni, Me Proteja, Zezé de Camargo e Luciano, Em Mim, Só Dá Você, e João Mineiro e Marciano, Minha Serenata! Abraço, meu povo!

0: certa.
1: 21 horas e 15 minutos.
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13: Olha, beijo no coração dessa turma toda que está acompanhando a gente. Obrigado você pelo carinho, você aí, de todos os bairros da cidade, né? Que está aí com o rádio ligado, curtindo, aproveitando essa tarde de descanso. É bom, né, ter um dia assim para descansar, não é mesmo? Então, bora lá! Eduardo Costa, Imagina Eu, Gian Giovanni, César Menotti e Fabiano, Caçador de Corações. Eita, turma, volta!

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0: a hora certa.
1: 21 horas e 30 minutos.
2: Obrigado você pelo carinho. E já estamos caminhando para o finalzinho do nosso programa, né? Mas eu quero agradecer a você por tudo, né? Por a audiência todos os dias, pelas suas participações. Mas amanhã eu quero contar com você aqui no Super Tarde, tá bom? Aliás, é o Zezé de Camargo sozinho nessa música, né? Depois tem Leandro e Leonardo, Mulher Brasileira, e ainda tem Rio Negro e Solimões. Volta pra você.
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0: 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E a hora certa.
1: 21:44.
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4: Ponto final em mais uma edição do seu Super Tarde Paranaíba. Convite para estarmos juntos amanhã, a partir das 13 horas. Beijo no coração de cada um de vocês. De bem com a vida estou indo agora para o meu descanso também, né, gente? Afinal de contas, sou também merecedor, não sou? Bruno Marrone, sem você. Depois tem Rick Renner, acostumou. Valeu, gente. Beijo no coração. Boa tarde, meu povo.
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5: Alô, alô, galera de Itumbiara e toda a região, meus amigos, minhas amigas, Itumbiara, sul de Goiás, Triângulo Mineiro. Estamos chegando neste feriadão, Santa Aparecida, 12 de outubro, aniversário da cidade também, né? É, aniversário da cidade, Itumbiara completando mais um ano de emancipação política. É, moçada, feriadão gostoso, hein? Você em casa curtindo a gente, né? Com a família, aquele abraço. Começa agora o nosso Entardecer o Sertão, que tem na apresentação, deixa eu ver que vos fala, lindo. Omar Pedrada, hoje gravado, tô descansando também, curtindo o feriado, né? E ao lado dos meus amigos também que estão descansando, Lázaro Neto na sala de gravação e Caio César na discoteca. Toda a nossa equipe deseja pra você, toda a família e os nossos amigos uma ótima tarde e obrigado pelo rádio ligado, esse feriadão nacional. 2 de outubro, alô criançada! Um abraço a toda criançada, o futuro deste país, né? Bem, amigos, começamos com César e Paulinho, Amor de Verdade. Leonardo, Camisa Branca, na sequência, Paula Fernandes, Simone Mendes. Lançamento, hein? Circo, o nome da música.
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0: 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E a hora certa.
1: 22h18.
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4: A partir de agora comigo, a Óticas Vista, a Moderna Magazine, a Tipé Calçados e a Droga Rocha, né? Nesse feriadão maravilhoso, 12 de outubro, aniversário de nosso querido Itumbiara, cidade maravilhosa, né? João Mineiro e Marciano, Cris de Amor, Danilo e Davi, Eu Não Sou Terapia.
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2: 22 horas e 30 minutos.
3: 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Traz para você Mato Grosso e Matias, linda da pipa, linha da pipa, né? Na sequência, Cristi Ralf, caminheiro.
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2: 22:46.
3: Abraçando você nas fazendas, nos sítios, nas chácaras, né? Nosso abraço, meu amigo Alan, Rei do Queijo, tá lá ouvindo a gente. O Edinho do Quilombo, né? Edinho do Quilombo, Edivan também do Quilombo. Abraço. Lá na Salina, a Vanildo e Nilo Machado também ligadinhos comigo. Daniel e Henrique Juliano, só dá você na minha vida. Diego e Vitor Hugo, Moça pra Casar, lançamento. Roberta Miranda, Tinha que Acontecer.
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0: certa.
1: 23 horas e 1 minuto.
2: 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Abração você de rádio ligado. Onde quer que você esteja, nosso abraço, nosso carinho. Rico Solo, Rico Solo, me deixa outra hora. Marcos Ibelucci. Pena que se já namora, também é lançamento, hein?
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2: 23:16.
3: Eu sou o Lindomar Pedrada e ao lado dos meus amigos Lázaro Neto e Caio César, estamos apresentando o nosso Entardecer no Sertão, hoje gravado, né? Um abraço, meu amigo Lanzudo, tá na ilha descansando, né? O Lanzudo e a dona Joana, tá lá na ilha ouvindo a gente. 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Um abraço, Lanzudo. Alô, dona Joana. Obrigado pelo rádio ligado. Trio Alto Astral, Amor no Coração. Pedro e Benício, Lembrança Boa, que é lançamento. Léo Magalhães, O Gelo que Ela Me Deu.
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1: 23:31.
2: Quero abraçar também no Granville, o pessoal do Granville ouvindo a gente. Alô, pessoal do Granville, um abraço a vocês. Hoje eu tô no Granville, né? É, tô no Granville hoje descansando, né? Lá no rancho do meu amigozinho. Obrigado, Zinho, pela confiança. Emprestou o rancho pra nós passar o feriadão, né? Aqui no Granville. Um abraço, pessoal do Granville. Muito obrigado a todos pelo carinho, tá bom? Guilherme Santiago, só lamento. Zezé de Camargo e Luciano, tudo deu em nada. Amado Batista, pra alegria ela da minha amiga Selma do Nova Gibaldi, a Neuza, o Oswaldo da Vitória também adora Amado Batista, né? O negócio da China.
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1: 23:45.
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0: 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E a hora certa.
1: 5:24.
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2: 5:49.
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2: 6:13.
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0: hora certa.
1: 6:26.
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1: 6 horas e 28 minutos. 6 horas e 28 minutos.
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1: 6 horas e 28 minutos.
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1: 6 horas e 28 minutos.
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1: 6 horas e 28 minutos.
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0: 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E a hora certa.
1: 6:46.
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Você pode ter feito o melhor vídeo da face da Terra, com um roteiro maravilhoso, qualidade de imagem incrível, edição impecável, mas para as pessoas assistirem, elas precisam clicar. Ao contrário dos vídeos curtos, os vídeos na

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0: 7:25.
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1: 7:49.
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2: 7:59.
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6: Tá explicado. Suas conversas temporárias que depois de

0: e 2 minutos.
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0: 8 horas e 3 minutos.

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Alô, Itumbiara do Região Alô, amigos, o meu bom dia. Está começando aqui pela Paranaíba o programa Show da Manhã. Hoje, dia 12 de outubro de 2026, né? Dia de Nossa Senhora Aparecida e o dia do aniversário da nossa querida Itumbiara. Parabéns aí à nossa querida Itumbiara, né? Essa cidade linda, acolhedora, né? 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

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E daqui a pouquinho, né, a partir das 9h30, a gente já fala direto lá do estádio JK, né? Para cobrir esse grande jogo aí da estreia do Tumbiara Futebol Clube e o Real Clube, né? Pela terceira divisão do Campeonato Goiano. Narração do Jair Rezende, comentários do José Carlos Carol e as reportagens do Gesmar Ricardo. E se você quiser, você pode mandar o nosso placar, né, o placar para o jogo, né, pelo WhatsApp aqui da Paranaíba. E no final, né, concorrer aí uma camisa do tricolor, né, do Tumbiara. É só mandar aí o seu nome, né, e o seu contato e também o seu placar. Vamos começando muito bem, né, homenagem à Nossa Senhora Aparecida. Tem o Gini Geno, Nossa Senhora Aparecida, e depois o Ney Nando, mensagem de aniversário, a aniversariante de hoje, né, a nossa

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12: Você está na sintonia da Paranaíba 94.7, o show da manhã. São 8 horas e 18 minutos, né? 8 e 18. 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Esse texto aqui tá atrasado. 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Vamos seguindo em frente com o nosso programa. Eu quero abraçar lá a minha amiga Dorinha da Cidade Jardim, né? Tá lá curtindo o nosso programa. Bom dia para você, minha amiga. Uma ótima segunda-feira, né? Bom feriado.
13: Bom dia, Gesmar. Bom dia, Gesmar. Com alegria, né? Que hoje é dia de Nossa Senhora Aparecida, padroeira do Brasil. Eu quero que você passe aquela música, homenagem a Itumbiara. Fazendo um favor, eu adoro essa música. Homenagem a Itumbiara, que hoje é aniversário de Itumbiara também. Homenagem a Itumbiara, tá? E para todos que gostam da música, eu adoro essa música, viu? Mas muito obrigado. É a Dorinha, tá? Que Nossa Senhora Aparecida cubra todos nós, seu divino manto sagrado, né? Fique com Deus.
12: Um abraço para você, minha amiga Dorinha. E não é o Gesmar, não, é o Frank, né? O Gesmar hoje vai estar cobrindo o futebol, né? Transmitindo futebol daqui a pouquinho, a partir das 9h30, né? O jogo às 10h, 9h30 a gente abre a transmissão, né? Diretamente lá do estádio JK. E deixa eu abraçar minha amiga Salma da Rua Goiás, né? Daqui a pouquinho te atendo. Vamos agora com a música, né? Da minha amiga Dorinha, o Praião e Prainha, homenagem a Itumbiara. Depois o Pedro e Benício, lembrança boa.

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2: 8:26.
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0: São 8:27, você está na Paranaíba, né? E o programa Show da Manhã. 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Que hoje deve estar de folga, né? Vai lá curtir o tricolor lá no estádio JK. Aquele abraço, meu amigo. Vamos seguindo em frente. Eu quero abraçar meu amigo Rondi, tá mandando parabéns para a nossa cidade, hein?

abraço para os tumbiarenses, é o Johnny Fermeiro, aliás, é o Johnny Fermeiro e seu Afonso Santana, lá em Cachoeira Dourada, né? E tá lá na fazenda, né? Hoje na represa. Abração também a minha amiga, a Claudemar, a Célia Maria, lá do Alcides Rodrigues, tá lá curtindo o nosso programa também. Um bom dia para você, minha amiga. Também o Claudemar Fidel, né? Mandou para o placar pro jogo aqui, 3-0 para o Itumbiara. O gigante voltou, está anotado o seu palpite, meu amigo. A Naísa do Norma Gibaldi, bom dia, minha amiga, tudo de bom, viu? Ela está mandando a música homenagem ao Itumbiara, né? Nós já passamos a música, então foi para você também. Ela que está lá curtindo o nosso programa lá no Norma Gibaldi. Quero abraçar também a minha amiga Marilene, lá do Sebastião de Moura. Bom dia, minha amiga, tudo de bom para você. Um abração lá para meu amigo André, do bairro Dom Bosco, né? Tá lá curtindo o nosso programa. A Maria, do bairro Dionária Rocha. Meu amigo André mandou 3-1 para o Real. Grande abraço para você, meu amigo André. A Josete, do bairro Alcides Rodrigues, ligadinha aqui na Paranaíba também, né? Obrigado pela audiência. Vamos de música, essa próxima música é o Maurício Rabelo e Zazá Brasil, Chapadão de Goiás, em seguida o Diego e Vitor Hugo, Moça pra Casar.

0: São Paulo!
1: Essa é pra casar, viu?
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3: 8:34.
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8: E o show da manhã, você está na Paranaíba 94.7, né? 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E vamos seguindo em frente com o nosso programa. Eu quero abraçar agora a minha amiga Maria da Horta, lá de Araporã, né? Tá lá curtindo nosso programa, essa próxima música é pra você. Eu quero abraçar também a Joana, aí de Araporã também, o Oswaldo em Centralina, também curtindo nosso programa. Aquele abraço, meus amigos. Abraçando aqui também, deixa eu ver aqui quem mais aqui tá participando do nosso programa, né? A Rita Peixoto, do bairro Santos Dumont. Ela que tá a fim de ouvir uma música do Renan Raí, daqui a pouquinho eu te

Atendo, viu, minha amiga? Um abração para o meu amigo Domingão Berranteiro, também na sintonia, o meu amigo Wellington Tomás, de Ituiutaba, Minas Gerais, né? Ligadinho aqui no nosso programa. Meu amigo Zezão, lá da Ponte Funda, bom dia, meu amigo. Um abração lá para o meu amigo Juquinha da Saúde, da Avenida Anhanguera. Minha amiga Salma, da Rua Goiás, daqui a pouquinho eu te atendo, viu? E também abraçando o meu amigo Nenê, do Buriti 2, o Peninha, lá do. Também do bairro Afonso Pena, ligadinho aqui na Paranaíba, aquele abraço. E vamos de música, trazendo agora o Eduardo Costa, Anjo Loiro, depois o Danilo e Davi, Eu Não Sou Terapia.

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1: 8:44.
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0: Você está na Paranaíba, 94.7, o programa Show da Manhã, né? 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E vamos seguindo em frente com o nosso programa. Eu quero abraçar agora a minha amiga Claudete, né? A Claudete está lá nos ouvindo e está a fim de ouvir uma música, né? Minha amiga, bom dia. E boa segunda-feira para você.
1: Bom dia, amigo da Rádio Paranaíba, que é a Claudete do Jardim América. Que a Nossa Senhora Aparecida abençoe o nosso dia e abençoa todas as crianças do Brasil. Gostaria, se possível, faça uma música aí para mim. Quem é ele?

0: chama.
1: O Grêmio, se não gostar do Murilo, te ama, viu? Se ligue.
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3: 8:55.
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8: Show da manhã. Você está na sintonia da Paranaíba 94.7, o programa é Show da Manhã, né? Onde você participa aqui com a gente, que indica sua música, né? E deixa seu placar para o jogo de daqui a pouco, né? Às 10 da manhã, e Tumbiara Futebol Clube e o Real Esporte Clube, né? Diretamente do estádio JK, com a nossa equipe campeã, né? A nossa equipe com Jair Rezende, Gesmar Ricardo e o José Carlos Carol. Vamos seguindo em frente, então, com o nosso programa. Eu quero abraçar agora o meu amigo Marquinho Rei do Frango, né? Que está lá curtindo o nosso programa. Meu amigo Juquinha da Saúde, lá na Avenida Anhanguera. Um grande abraço. Também abraçando aí a Rosilda, lá do bairro Nova Aurora, lá na Sintonia. Um grande abraço para você, minha amiga. E vamos de música. Essa próxima música vai lá para minha amiga Salma da Rua Goiás, né? Ela está dedicando para sua filha Ana Marta, o Martelinho. A doutora Camila, que hoje vai estar trabalhando no jogo, né? Na ambulância lá do estádio, né? Bom trabalho aí para você, doutora Camila. Também aquele abraço lá para o doutor Felipe também, né? E vamos de música. Eu pedi para vou rodar para você, então, Águas Passadas com Milionário José Rico. Em seguida, o Marcos Ibellucci, Pena Que Seja Namora.

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1: 9 horas e 3 minutos.

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3: Você está na Sintonia da Paranaíba 94.7, o programa Show da Manhã, né? 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Vamos com música. Chegando agora o Teixeirinha, Sombra do Arvoredo. Vai lá para minha amiga a Sibeli Bruxinha aqui do centro. E também em seguida a Elis Juste, Cowgirl.

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Graças a Deus, hoje o clima tá chuviscando, né? Aquela famosa garoinha, né? Tá garoando, né? Enfim, mas meu caro Franklin, aos nossos ouvintes do Show da Manhã, aqui é o estádio JK, aonde daqui a uma hora e preciso, a uma hora e dez precisamente, às 10 horas, tem bola rolando aqui no estádio JK, Itumbiara Futebol Clube e Real Clube, os dois, o clássico da cidade. Hoje, dia 12 de outubro, dia das crianças, né? Dia de Nossa Senhora Aparecida, padroeira do Brasil, dia do aniversário de Itumbiara. Parabéns, Itumbiara, pelos seus 117 anos de emancipação político-administrativo. Parabéns a esse povo de Itumbiara, essa terra que eu aprendi a amar, essa terra que eu aprendi a gostar, por aqui muito bem acolhido, né? Um abraço para cada família de Itumbiara, sinta-se abraçado, você que é de Itumbiara, você que já molhou os pés no Rio Paranaíba, nas barrancas do Rio Paranaíba. Parabéns para nós, itumbiarenses. Eu não sou de Itumbiara, mas me considero um cidadão itumbiarense, pois é daqui que eu tiro o meu sustento, é daqui que eu vivo, é daqui que eu trabalho, é aqui que eu tenho os meus afazeres, né? Então, eu me considero um cidadão itumbiarense, não sendo itumbiarense, mas me considero também um filho dessa terra que me acolheu tão bem, né? Minha linda Itumbiara, gostosa cidade, a capital do sul de Goiás, né? Aquele abraço, parabéns mesmo à nossa Itumbiara. Mas enfim, voltando a falar, hoje aniversário de Itumbiara, fazendo parte aí, nós tivemos no sábado um show com o Chitãozinho e Chororó. Ontem, né, começou, mas devido ao mau tempo, né, a chuva caiu ontem à noite lá no Parque de Exposições, e aí teve que cancelar algumas apresentações. Mas enfim, hoje faz parte o quê? Um jogo Itumbiara e Real. Você está convidado para vir para cá, prestigiar, assistir. Vai ficar fazendo aí, vem para cá, tá tranquilo aqui, tá cobertura, o estádio tá lindo, tá maravilhoso, viu? Então vem para cá, a gente faz um convite a você, ouvinte do Show da Manhã, a você que gosta.

0: praça do esporte, amante do esporte, vem pra cá hoje pra gente estar junto assistindo um grande jogo de futebol, uma grande partida de futebol aqui no estádio JK a partir das 10 horas da manhã. E você vai conferir tudo aqui na Rádio Paranaíba 94,7 e 92,3 Paranaíba FM, gostosa de ouvir, né? Em cadeia para transmitir esse jogão de bola. E com a narração de Jair Rezende, o comentário de José Carlos Carol, reportagem de Gesmar Ricardo, com a participação também de Raul Marçal, né, Caio César na retaguarda, e você do outro lado, ouvinte ligado, ouvinte bem informado, aqui da Nova Paranaíba. E aí, quem ganha, Franklin? Valendo a camisa do novo Itumbiara, do Itumbiara Futebol Clube, tá bom? Para quem acertar o placar do jogo de hoje envolvendo Itumbiara Futebol Clube e Real. Eu não sei, vai ser um grande jogo de bola, com certeza vai, viu, Franklin? Um abraço para você, daqui a pouco a gente volta. Lembrando que a movimentação dos torcedores ainda é um pouco pequena. Tem alguns torcedores ali na porta, eu creio que deva ter mais ou menos uns 50 torcedores. Alguns já adentraram ao estádio, né? Já estão aqui dentro. Jair Rezende também já chegou por aqui, daqui a pouco vai falar da expectativa desse jogão de bola. Tá bom, meu caro? Enquanto a bola não rola, o ouvinte vai participando aí na Preparada Esportiva. Aquele abraço.
1: Grande abraço, Gesmar Ricardo. São 9h25. Vamos pegar um alô agora do meu amigo José Carlos Carol, novamente, aí do Estádio JK. Bom dia, Carol.
2: Bom dia, meu amigo Franklin. Ouvintes da Nova Paranaíba da 92, estamos chegando ao vivo aqui do Estádio JK. Daqui a pouquinho será escrito o primeiro capítulo da história do Clube Atlético Itumbiara, a sua primeira partida oficial dentro do Campeonato Goiano da terceira divisão. As duas equipes já se posicionam aqui no gramado fazendo seus aquecimentos. O torcedor vai chegando de forma lentamente, mas chegando, né? O importante é que o torcedor venha para cá prestigiar. Esse é o primeiro confronto Real Clube, que depois de muitos anos retorna também ao futebol profissional. O gramado tá bonito, certamente vai estar pesado devido às chuvas das últimas horas, mas as duas equipes trabalharam bastante a parte física, principalmente, para que possam disputar bem a competição. Lembrando que serão apenas 6 jogos, então é preciso fazer uma campanha boa desde o início da competição. E é isso que o time do Real Clube vem fazer e também o Clube Atlético Itumbiara. Como eu disse, as duas equipes já estão ali se posicionando, fazendo seus aquecimentos, os goleiros também fazendo a parte de preparação, ali o aquecimento, porque certamente serão bem exigidos no jogo de hoje. E nós estamos aqui e vamos levar até você todas as informações do primeiro ao último minuto de jogo, para que você que não puder vir ao estádio, mas o importante é que você venha, tá? Ingresso R$20, a meia R$10. Aqui tem a arquibancada coberta, cabe aqui muita gente, dá para poder fazer um espetáculo bonito. Então, torcedor, não deixe para a última hora, venha para cá para vir aqui acompanhar esse jogo aqui importante. Itumbiara, Clube Atlético Itumbiara e Real Clube. Jair Rezende, bom dia!
1: Muito bom dia. Deu um corte aí, meu amigo Gesmar Ricardo. José Carlos Carol. Agora sim.
3: José Carlos Carol, um grande abraço a todos os nossos companheiros da melhor equipe esportiva do interior do Brasil, da sua rádio para.
1: Tá dando os cortes aí, meus amigos, aí, o Carcelo.
4: Já o Jair volta, né? Agora sim, vamos pegar esse microfone de caixa aí.
3: Exatamente, grande abraço a todos os nossos companheiros da melhor equipe esportiva do interior do Brasil, da sua Rádio Paranaíba. Estamos falando aqui da cabine de rádio número 10 do estádio JK, palco de mais uma grande festa do futebol do Brasil, terceira divisão do futebol goiano, estreando no campeonato, é o Clube de Itumbiara e o Clube Atlético Itumbiara, e as emoções deste grande jogo daqui a pouquinho aqui nos microfones da sua Rádio Paranaíba de Itumbiara. Quero abraçar o companheiro Franklin Gaspar aí na Preparada Esportiva.

0: vendo palpites do nosso torcedor.
1: Tá dando os cortes aí.
0: Importante desta manhã, às 10 horas, aqui no estádio JK. José Carlos Carão, nosso comentarista, nesta manhã de futebol, aqui na Paranaíba. Gesmar Ricardo, nosso repórter. Caio César nos assistindo tecnicamente. E o querido, o Frank Gaspar aí, na nossa retaguarda esportiva, na Sala Nacional e Internacional de Esportes. Grande abraço ao nosso diretor, Radivair Neto. Radivair Júnior, também supervisionando os nossos trabalhos aqui do estádio JK. Manhã chuvosa na cidade de Itumbiara, e nós queremos saudar a nossa linda e querida cidade pelos 117 anos de muito progresso e de muito desenvolvimento. Esta cidade linda que tem grande qualidade de vida e que nós amamos e vamos amar eternamente. Parabéns ao nosso povo aguerrido, povo trabalhador, povo ordeiro, povo bom, povo bondoso, é um povo que tem um grande coração e que trabalha pelo progresso e desenvolvimento da nossa terra. Itumbiara, 117 anos de muito progresso, de muito desenvolvimento. Abraçamos também todas as crianças de Itumbiara, de Goiás, do Brasil e do mundo, pelo Dia das Crianças hoje, pedindo a nossa padroeira, porque também hoje é dia dela, Nossa Senhora Aparecida, que abençoe todas as nossas crianças, que abençoe o nosso país, que abençoe todo o nosso povo, toda a nossa gente, porque ela é mãe de Deus e é a nossa mãe e a nossa padroeira do Brasil, a nossa protetora em todos os momentos de nossas vidas. Daqui a pouquinho, a bola rola, leve solta aqui no gramado verdinho do estádio JK, o estádio que passou por uma pequena reforma, né? Pintaram aqui as arquibancadas, né? Passaram aqui um pozinho de arroz, mas está tudo bem, né? O estádio está bonito e o torcedor começa a chegar aqui em maior número no estádio JK. É claro que dessa manhã chuvosa, com certeza, pode atrapalhar um pouco a vida do torcedor aqui, mas quem não vira o estádio JK vai assistir o jogo através da Rádio Paranaíba, porque aqui é como se você estivesse à beira do gramado. Vamos voltar aí com o companheiro Franklin Gaspar. Bom trabalho, Franklin. Daqui a pouquinho a gente volta em definitivo aqui no Checão de Ouro do estádio JK, na melhor transmissão de Clube Atlético Itumbiara e Real Clube, valendo 3 pontos pela terceira divisão do Campeonato Goiano, Franklin.
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1: Grande participação, meu amigo Jair Rezende, José Carlos Carol e o Gesmar Ricardo, diretamente do estádio JK, né? Daqui a pouco em definitivo. 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São 10 horas, 9 horas e 33 minutos agora.

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1: 9:35.
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1: São 9 horas e 39 minutos, 9h39. Vamos falar novamente com o amigo Gesmar Ricardo, aí diretamente do JK. Bom dia, Gesmar.
2: Alô, meu caro Franklin, de volta novamente na programação da Nova Paranaíba, 94,7, 92,3 Paranaíba FM. E nós estamos aqui nesse exato momento, aqui abaixo no gramado do estádio JK, onde daqui a pouquinho, precisamente aí por volta de 20 minutos, teremos o início, então, dessa estreia do Itumbiara Futebol Clube e o Real Clube. Ao meu lado, o presidente do Itumbiara, para falar conosco.
1: O Gesmar está dando indução.
2: Para falar, isso, Franklin, isso. Para falar conosco aqui na Nova Paranaíba, da expectativa. Enfim, Bruno, chegou o grande dia do Clube Atlético Itumbiara estrear oficialmente em uma partida profissional de futebol, ou seja, o sonho de ontem está se tornando realidade.
3: Gesmar, vira o corpo para cá, por gentileza, isso.
4: Primeiramente, agradecer a Deus, né, por esse dia, né, esse dia, realização muito grande para a gente, né, que vem

0: Bruno, o que a gente vê agora para essa estreia, a expectativa, o que foi conversado, o que você, comissão técnica, diretoria, passou a esses jogadores para essa partida de hoje? Nós sabemos que é um campeonato curto, são apenas 6 jogos, ou seja, cada jogo é uma decisão.
1: Sim, foi isso mesmo, a gente falou que cada jogo é uma

0: dado o gol, acharam essa bola de cabeça, né, uma bola aérea na área, no escanteio. E depois eles fecharam a casinha e a gente não conseguiu, né, fazer o gol para poder empatar e ter o acesso. Mas faz parte, o futebol é desse jeito mesmo.
1: É isso aí, né? Mas foi um bom trabalho, foi, como se diz, o time alcançou o objetivo esperado por vocês.
0: Sim, com certeza, né? A gente, onde que a gente chegou, a gente ficou em terceiro lugar na competição, sempre ali brigando entre o primeiro e o segundo. Então foi um grande trabalho que fizeram o presidente Ivon lá do Bom Jesus, o Daniel Júnior prefeito, o Daniel Grobon também, né, que é o maior de todo o projeto, o patrocinador master. Sem ele, né, não teria o Bom Jesus da forma que foi, não teria o Clube Atlético Tumbiara também que está tendo aqui hoje. Então é só agradecer mesmo a eles e parabenizar pelo trabalho que eles fizeram lá.
1: Muito bem, Bruno, então vamos que a bola rola. Muito
0: obrigado, gente, bom jogo para nós.
1: Beleza, então tá aí, falei com o presidente Bruno do Itumbiara Futebol Clube aqui na sua Nova Paranaíba, meu caro Jair Rezende.
2: Alô, alô, torcedor do Brasil, muito bom dia. Estamos assumindo o comando de outra grande jornada esportiva pela sua Rádio Paranaíba de Itumbiara, melhor e mais querida emissora do interior do Brasil. Abraçando você, torcedor Real Clube, abraçando você, torcedor do Clube Atlético Itumbiara, mais uma premiadíssima jornada esportiva da melhor equipe esportiva do interior brasileiro. Daqui a pouquinho, ali no gramado verdinho do estádio JK, teremos Real Clube e Clube Atlético Itumbiara. Onde tivemos os jogos de ontem, né? O time do Novo Horizonte Pameri goleou a equipe da Rio Verdense por 4-1. E o Itumbiara Esporte Clube, time dirigido pelaquela diretoria do Rio de Janeiro, perdeu o primeiro jogo para o Royal Clube da cidade, próximo ali do entorno de Brasília, né? De Lusiânia, perdendo por 1-0 no jogo de estreia lá na cidade de Inhumas. Portanto, 1 para a equipe do Royal, 0 para o Itumbiara Esporte Clube. 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

0: Meu parceiro aqui, este grande cronista esportivo, este grande radialista do rádio itumbiarense e do rádio goiano, companheiro Carlos Carol, José Carlos Carol, ele que é eclético, é versátil, faz de tudo da nossa equipe. Hoje vai comentar esse jogo importante, abertura do campeonato aqui no estádio JK entre Real Clube de Itumbiara, retornando ao futebol goiano, e o novo time do Clube Atlético Itumbiara, o novo tricolor da fronteira. Agora sim, oficialmente, bom dia, José Carlos Carol.
1: Bom dia, Jair, abraço a você e a todos os ouvintes. Realmente é um momento importante para o futebol profissional de Itumbiara, que abre uma nova página na história. É o clube, depois de muitos anos, retornando ao futebol profissional, e o Clube Atlético Itumbiara, que surge para fazer história, assim como foi o Itumbiara Esporte Clube. O jogo certamente será muito disputado, o gramado vai estar pesado, os jogadores ainda estão se conhecendo, pouco tempo de trabalho, mas por ser equipes jovens, mesmo porque o próprio regulamento da competição exige isso, a gente acredita que será um jogo muito disputado tecnicamente e fisicamente, principalmente. Os dois treinadores, o William Sander e o Fabrício de Carvalho, trabalharam, né, durante esse período, pouco tempo que teve para montar a sua equipe, mas as equipes foram montadas com jogadores que eles, os treinadores, conhecem. Então isso vai facilitar um pouco do trabalho. A expectativa é muito grande, para nós será uma apresentação, porque hoje falar sobre as equipes praticamente é impossível, mesmo porque nós não conhecemos, nós não tivemos acesso, né, ao trabalho de treinamento, os jogadores, alguns a gente conhece de nome, mas vamos ver em termos de conjunto, porque hoje o que decide mesmo o futebol é conjunto. Então a expectativa é que os treinadores tenham aproveitado o melhor possível, coloquem em campo os jogadores com maior experiência, aqueles que são permitidos, né, pelo regulamento do campeonato, e vamos torcer para que tenhamos um grande jogo e que vença realmente aquele que melhor apresentar dentro das quatro linhas. É um esquema tático, um esquema realmente que seja aí, que venha agradar os torcedores, que apesar do tempo, né, tem comparecido, está chegando aos pouquinhos. É claro que a chuva desanimou muita gente, segunda-feira, feriado, muita gente acabou viajando, outros, né, preferiu ficar em casa acompanhando aqui pela Paranaíba, Jair.
0: E a chuva que é muito necessária, né, Carol?
1: Fundamental, né?
0: Sem dúvida alguma. Deixa eu cumprimentar também este outro moço que faz parte da nossa equipe esportiva, um dos camisas 10 da nossa equipe, Gesmar Ricardo, grande líder de audiência da nossa Paranaíba, nosso repórter nesta manhã, aqui no estádio para esse jogão de bola entre o Clube Atlético Itumbiara e o Real Clube. Agora sim, oficialmente, bom dia, fera da galera.
2: Alô, Jajá, bom dia para você, bom dia aos amigos ligados em mais uma transmissão esportiva da Nova Paranaíba, depois de um bom longo período, né, rapaz? Vamos de volta aos gramados, de volta novamente a esse palco maravilhoso que é o estádio JK, e nesse exato momento começa a cair aquela famosa chuvinha, o chuvisqueiro aqui, a famosa moia bobo, mas moia também quem sair nela, não é só bobo não, viu? Quem sair molha também, viu, Jajá? Enfim, ambas as equipes, tanto a equipe do Itumbiara, do Clube Atlético Itumbiara, quanto a equipe do Real Clube, já estão definidas, escaladas para daqui a pouquinho, em 10 mais estourando 15 minutos, estará em campo aqui no estádio JK.
0: Para os melhores e mais credenciados anunciados antes do rádio esportivo do Brasil, traz aí as escalações de Real Clube Itumbiara, Clube Atlético Itumbiara, Gesmar. Vamos lá com o companheiro Gesmar Ricardo, trazendo as escalações de Real Clube e Clube Atlético Itumbiara para jogo de daqui a pouquinho aqui no gramado verdinho do estádio JK. Enquanto chega o Gesmar aí, deixa eu cumprimentar meu amigo Franklin Gaspar, esta grande figura da nossa equipe esportiva, esse grande profissional do rádio esportivo e do rádio itumbiarense. Alô, meu caro Franklin Gaspar, bom dia.
3: Alô, Jajá, alô, ouvintes aí do nosso futebol Itumbiara e Real, né? Daqui a pouquinho, né? Um grande abraço aí pra vocês, bom jogo aí, turma.
0: Muito bem, como é que estão os palpites aí para esse jogo? O torcedor do Real está animado, do Clube Atlético de Itumbiara também, Josmar? Ô, Franklin.
3: O meu amigo, o pessoal está animado, viu? É 3-0 para cima, 3-1

0: conta, o pessoal tá animado no Real, viu? O pessoal tá levando mais fé no Real. No Itumbiara, aliás.
1: É, no Itumbiara.
0: Isso.
1: Agora sim, vamos ver se o Gesmar tem condições de trazer as escalações de Real Clube e Clube Atlético Itumbiara para esse jogo. Alô, Gesmar Ricardo. Alô, diz aí, fera.
2: Beleza, meu caro Jajá, que volta novamente, então, trazendo as escalações. Começamos, então, com o mandante, o Clube Atlético Itumbiara, a campo, definido pelo técnico Fabrício de Carvalho Alves, a campo com a seguinte formação: Arthur, goleiro número 1, lateral direito, Rian 2, o zagueiro central é o Antônio Júnior com a 3, Vinícius, quarto zagueiro, 4, lateral esquerda, João com a meia dúzia, fechando então o sistema defensivo da equipe do Atlético e Clube Itumbiara.
1: Simplesmente João, né?
2: Só João, meia dúzia, João. E no meio de campo, Rafael 5, Alegria, será que é uma alegria mesmo? É uma alegria nas pernas desse menino, hein? Alegria 7, Borges, número 8, formando então ali na meiuca. Para o ataque, Fabrício Carvalho tem as seguintes opções: Lucas com a 11, Edipo 19, Gui Campana, número 10, é o maestro da equipe. Arthur 1, Rian 2, Antônio Júnior 3, Vinícius 4, Rafael 5, João meia dúzia, Alegria 7, Borges 8, Gui Campana 10, Egito 9, 19, Lucas número 11, do técnico Fabrício Carvalho. 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
0: Já.
1: Oi.
0: E a partir de agora, né, estamos em cadeia com a 92.3, viu?
1: Imagina. Tá certo, as duas rádios Paranaíba transmitindo esse espetáculo de bola aqui do estádio JK. Agora sim, chegando fera e com a escalação do Real Clube, o adversário do Tricolor da Fronteira, meu caro.
2: Escalado então a equipe do Real, já definido com Pedro, goleiro número 1. Dudu com a 2, Alex com a 3, Tiburcio 4, João e Arthur meia dúzia, João 5, Ramos 7, Guilherme Pitbull número 8, Davi 10, Zeneto 11, Daniel número 14, repeteco para você aí, torcedor, conferir. Pedro 1, Dudu 2, Alex 3, Tiburcio 4, João 5, Arthur meia dúzia, Ramos 7, Guilherme Pitbull 8, Davi 10, Zeneto 11, Daniel número 14. O técnico é o William Sander, meu caro Jajá, informando. 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
1: Aí, portanto, as escalações de Itumbiara e Real Clube. A bola rola daqui a pouquinho aqui no seu estádio Juscelino Kubitschek de Oliveira. Abraçando mais uma vez aí o nosso técnico Caio César, nos assistindo tecnicamente nesta manhã aqui no estádio JK. O público melhorou um pouco, a chuva continua caindo aqui na cidade de Itumbiara, no dia do aniversário da nossa querida terra Itumbiara, essa cidade maravilhosa com grande qualidade de vida, que nos proporciona a cada dia mais alegria e mais satisfação de vivermos aqui nesta terra maravilhosa, nesta cidade linda, cidade Beira Rio, que é a nossa cidade de Itumbiara. 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Mais algum detalhe, o trio de arbitragem para esse jogo daqui a pouquinho. Vamos trazer o trio de arbitragem que vai trabalhar neste jogo inicial do Campeonato Goiano da Terceira Divisão. O público melhorou bastante, né, meu caro José Carlos Carol? Apesar da chuva que está caindo, né?
3: É, meu torcedor, aquele que realmente gosta de futebol, aquele que acredita realmente, tem chegado, tem comparecido. Isso porque aqui a arquibancada coberta tem uma capacidade até boa. Então o torcedor pode vir, né? Não tem diferença de ser daqui bancada ou aqui na coberta. Então vem para cá, vem assistir. O torcedor está chegando. Eu creio que até o início do espetáculo vamos ainda receber mais um número considerável de torcedores para acompanhar este

0: primeiro confronto, viu?
1: 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Daqui a pouquinho, aqui no gramado verdinho do estádio JK, estarão desfilando o Clube Atlético Itumbiara e Real Clube, jogo de abertura do campeonato da terceira divisão. Tivemos ontem, repetindo aí, 4 para o Novo Horizonte, 1 para a equipe da Rio Verdense. Tivemos também o time do Itumbiara Esporte Clube perdendo para o Royal por 1-0. E hoje vamos ter esse confronto aqui, que já podemos considerar um clássico da cidade, expectativa muito grande para esse jogo, né? Nós não conhecemos ainda, cara, obviamente, as duas equipes, né? Mas temos certeza de que pela preparação que foi feita, né, das duas equipes, vamos ter um grande jogo, um jogo muito disputado e, é claro, 6 jogos apenas, um campeonato muito curto, né, como diria o filósofo do futebol, é um campeonato de porco. De qualquer maneira, quem conseguir uma vitória hoje aqui, sai na frente com 3 pontos importantes para buscar essa classificação, né, Carol?
2: Com certeza, é um jogo muito importante, porque quem joga em casa tem que fazer o dever. O Royal fez o dever de casa, o Novo Horizonte já abriu, né, de Bemeri, que vem aí com um time realmente com base daquilo que é feito durante os anos, que é a equipe de base. Agora já vejo aqui um fator interessante nesse clássico também, é que uma das bandeiras, né, será ali a Lorena Jacobi, ela que é de Itumbiara, que vai estar aqui nesse clássico. É importante também e que as pessoas, né, prestigiem aí a nossa árbitra auxiliar ali, né, a Lorena Jacobi, viu, Jair, que é muito importante, viu?
1: Trio de arbitragem que vai trabalhar nesse jogo aqui, José Carlos Carol,
2: Arthur de Moraes Fernandes, assistente 2, Marcelo Francisco de Jesus Souza Silva, mais comprido do que a esperança de pobre, viu?
1: Marcelo Francisco.
2: Isso. Assistente 2, a itumbiarense Lorena Carla Araújo Jacobi, a Lorena Jacobi.
1: Lorena Carla Jacobi, né?
2: Isso.
1: Exatamente, ela que já é do quadro de árbitro da federação, né?
2: Exatamente, tanto que vai estar aí hoje, vai estar trabalhando como auxiliar número 2, Jair.
1: Terceiro, abre o árbitro reserva.
2: É o Tarlon Gabriel Geraldo.
1: Tarlon Gabriel.
2: E o delegado é o Thiago Marques da Silva, o delegado do jogo.
1: Portanto, o árbitro do jogo, Arthur de Moraes, auxiliado por Marcelo Francisco e Lorena Carla Jacobi. Terceiro árbitro, Tarlon Gabriel. O palco está armado. Começa daqui a pouquinho esse grande clássico do futebol itumbiarense. Real Clube e Clube Atlético Itumbiara. Expectativa para um grande jogo, né, meu caro Caio César?
3: Bom dia, meu amigo Carol. Bom dia, Jair Rezende. Bom dia também, nosso companheiro Jasmar Ricardo. Itumbiara completando 117 anos e nada melhor de hoje ter o Itumbiara e contra o Real. Eu vou dar Itumbiara.
1: Tá aí, portanto, o palpite do Caio César aqui no microfone mais esportivo do interior do Brasil. Tivemos, né, esta grande festa, um grande show do Chitãozinho e Chororó, aqui nas dependências do Parque de Exposições de Itumbiara, um grande público fazendo parte das comemorações do aniversário da cidade de Itumbiara, da nossa querida terra, 117 anos de progresso e desenvolvimento, hein, meu caro Franklin Gaspar?
4: É isso aí, já, muita festa aí, esse show do Chitãozinho e Chororó foi demais, realmente, né? E esperamos um grande jogo hoje, né, Itumbiara Real, e eu acho que vai dar empate, viu? 2-2.
1: 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Show da equipe esportiva e uma grande recepção aqui para

0: equipes do estádio JK, meu caro José Carlos Carol. Festa bonita, hein?
1: Na verdade, o torcedor já estava com... Já estava com saudade, né, Jair? De ver tudo isso, né? De ver essa alegria, de ver esse momento tão importante. Olha só que colorido, né? O torcedor realmente estava com saudade. Todo mundo com seu celular, fazendo a sua imagem. Porque isso realmente é que valoriza. Uma cidade do porte de Itumbiara, com o estádio que tem, jamais podemos ficar sem futebol profissional. Precisamos unir forças, fazer com que Itumbiara, uma equipe da cidade, volte à primeira divisão do futebol goiano, Jair. Nós merecemos, o torcedor merece isso, viu?
0: Exatamente. Hoje, Itumbiara completando 117 anos de progresso e desenvolvimento, de muito trabalho da nossa gente. Nós estamos abraçando as crianças pelo Dia das Crianças hoje. Quero mandar um grande beijo aos meus netinhos que estão com essa transmissão esportiva. Obrigado pelo carinho da audiência, que Nossa Senhora Aparecida, nossa protetora, nossa padroeira, abençoe a todos nós. Quando agora as equipes estão perfiladas aí para ouvir o hino nacional brasileiro. Meu caro Gesmar Ricardo, muita expectativa desse jogo, uma grande festa, fumaça aqui com as cores do tricolor, que coisa bonita, hein, meu caro Gesmar?
2: Olha só, voltou e voltou em alto estilo, né, Jajá? Voltou representando nesse exato momento todas as suas equipes aqui no centro do gramado, perfiladas, para que possamos ouvir então a execução daquele que para mim é o mais lindo

0: Jajá, né, rapaz? Que lindo, né? Maravilhoso.
1: Tá aí, portanto, a execução do hino nacional brasileiro, aqui no estádio JK. O hino nacional brasileiro, daqui a pouquinho, teremos o início do jogo, aqui no Checão de Ouro, no estádio JK, entre Clube Atlético Itumbiara e o Real Clube. Primeiro jogo do campeonato, da Série C do Campeonato Goiano, ou seja, da terceira divisão do campeonato do estado de Goiás. Mais uma vez, cumprimentando aí o chefe executivo, né, municipal, nosso grande prefeito Johnny Araújo, todos os seus secretariados, nossos vereadores, pelo trabalho aí à frente do nosso município, com grandes obras na cidade de Itumbiara, nesta data tão significativa para todos nós, o aniversário da nossa cidade, o dia da nossa padroeira, Nossa Senhora Aparecida, e o dia das crianças, uma comemoração tripla para todos nós aqui da cidade de Itumbiara. Aí, portanto, o árbitro do jogo já está ali no círculo central do gramado, trio de arbitragem, as equipes posando aí para as objetivas, atirando aquela foto que será histórica, um novo ciclo, um novo começo no futebol de Itumbiara, uma nova equipe, trazendo muita esperança para o torcedor do Gigante do Vale e para o torcedor de Itumbiara, né, Carol?
2: Exatamente, Jair. No início houve muita discussão, alguns torcedores questionando sobre esse novo Itumbiara, mas era preciso realmente que resgatasse isso para que possa construir uma equipe forte, uma equipe com base, com alicerce, que realmente possa representar a cidade de Itumbiara. No ano passado, nós fomos muito humilhados dentro do próprio terceira divisão, chegando

0: problema de 10 da equipe do Pires do Rio. Nenhum problema quanto a equipe do Pires do Rio. Mas não pode se comparar, né? O futebol, o time que já foi campeão goiano, uma equipe que já teve tantos craques renomados aqui, com participação em grandes competições, sair tomando de 7, de 8, de 10, que foi uma sequência no ano passado. E diante disso, resolveu-se criar esse novo Itumbiara. Hoje é o primeiro capítulo, é a primeira página que está sendo escrita no livro da história do Itumbiara, do Clube Atlético Itumbiara. E a gente espera que, assim como foi a tradicional equipe do Itumbiara Esporte Clube lá no passado, que esse time também possa representar bem, fazer com que a gente possa construir uma história bonita dentro do futebol profissional. E também, por outro lado, ver a volta do Real, depois de tanto esforço aí, o Adriano Pimenta, da diretoria, buscando jogadores, com um trabalho bonito de base. A gente espera que também essa equipe do Real também possa galgar sucesso dentro da competição e, quem sabe, as duas estejam na segunda divisão do ano que vem.
1: 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Bola rola daqui a pouquinho aqui no estádio JK. Nós estamos parabenizando mais uma vez Itumbiara pelos 117 anos de vida. Pois não, informação chegando.
2: Lembrando, viu, já só um detalhe aí pro torcedor, o Itumbiara, para quem tá em casa nos acompanhando aí, para ter uma noção aqui, quem conhece o estádio JK, o Itumbiara Futebol Clube começa atacando para o gol que dá acesso à portaria, ou seja, a entrada do estádio JK. Ele começa atacando do norte para o sul. O Real começa atacando do sul para o norte, ou seja, para o gol que dá acesso aos vestiários. 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
1: 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Um grande abraço aos nossos empresários, né, proprietários das empresas que patrocinam a nossa jornada esportiva. 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Tudo pronto, o árbitro consultou ali o seu cronômetro, a bola vai rolar pela vez primeira. Depois de muitos anos sem futebol aqui no estádio JK, a bola vai voltar a rolar. E com o clássico da cidade, o Clube Atlético Itumbiara e o Real Clube, como disse o Gesmar Ricardo, fera da galera, nossa esquerda do gol de fundo do estádio JK, fica o tricolor. A nossa direita, o Real, tem bola rolando no tapete verde do estádio JK. Tentava o Itumbiara ali na frente com o Gui Campana. O Gui Campana, ele dominou, foi aterrado, o árbitro marca a falta. De longa distância, primeiro do jogo contra a equipe do Real Clube. Numa jogada de muita categoria em que ele dominou, foi puxado ali, foi calçado, o árbitro marcou a falta, hein, Gesmar?
2: É isso aí, viu, Jaxá? Ele já partiu o Itumbiara, teve o domínio da bola ali, o camisa número 19, número 8 da equipe do Itumbiara. Falta.
1: É o Borges, né?
2: É o Borges, um pouco a distância ali, mas... Mas enfim, bola molhada, amigo, perigo dobrado.
1: Exatamente, falta da intermediária. Quem se prepara ali para a cobrança? O time do Clube Atlético Itumbiara. Vai lá o camisa 11, o jogador Lucas toma distância, meteu rasante, a bola passa pela linha de fundo. Passou perto ali do poste direito do goleirão Pedro, foi pela linha de fundo, bateu realmente com veneno, hein, meu caro Gesmar Ricardo?
2: Bateu como efeito, bem batida, passou na direita, linha de fundo, 0-0 o placar de momento. 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
1: Olha o Tibúcio trabalhando aqui pelo lado esquerdo, tentou lançamento na frente, seria fazendo a conexão aqui pelo lado esquerdo, chega de qualquer maneira a zaga do Clube Atlético Itumbiara e tira. Lançamento na frente, tem condição, uma jogada é boa, vai pitar o gol do Itumbiara, tem

0: Vogue perdeu um gol feito, Gesmar Ricardo.
1: Pois bem, numa roubada de bola aqui pelo lado direito, o Rian acabou entrando ali, alegria, alegria, quase que sai a alegria da galera já já.
0: Torcedor já estava de pé para comemorar o gol que não aconteceu, Rian perdeu o gol feito. Goleirão Pedro não pode tirar aí os méritos do goleiro que fez uma grande defesa, né, meu caro José Carlos Carol? No iniciozinho de jogo, quase pintou o gol do Clube Atlético Itumbiara, Carol.
2: Eu tô vendo o Itumbiara querendo aproveitar esses minutos iniciais e pressionar, partir para cima da equipe do Real. E a gente vê que existe, olha a velocidade do
0: Alegria. Olha o Rian novamente, ganhou uma jogada aqui pelo lado direito, já perdeu um gol feito no iniciozinho do jogo, lançou pra boca do gol, fica de cabeça tirando de qualquer maneira ali o jogador Tiburcio. Ele mergulhou pra tirar, tirou pra seu mente, a bola voltou, ficou dominado ali com o jogador João, dominou pelo setor de esquerda, vai efetuar o cruzamento pra boca do gol, levantou, o goleirão foi lá em cima pra pegar no terceiro andar e ali não teve rebote. Boa saída do goleiro Pedro do time do Real Clube, foi lá no terceiro andar pra fazer a catada. 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Olha o time do Itumbiara tentando chegar outra vez, afasta de qualquer maneira a zaga. A bola vai ficando aqui do lado esquerdo, vai ficando com o jogador da jaqueta de número 11 ali, o jogador Zé Neto voltou para auxiliar o setor defensivo, já perdeu a bola, perdeu para o Rian, lançou na boca do gol, e o gol do Itumbiara, pegou mal demais da bola. O camisa de número 10 do tricolor, o Gui Campana, teve o gol à sua mercê, novamente perde o segundo gol no jogo. O Clube Atlético Itumbiara está desperdiçando as grandes chances que aconteceram nesse início de jogo, Gesmar Ricardo.
1: Rapaz, que chance novamente para nesses próximos, já estamos aí a 5, 6 minutos de jogo, 3 chances claríssimas de gol teve a equipe do Clube Atlético Itumbiara. Segue 0-0 para tijolão do básico ao acabamento, não tem para ninguém.
0: Atenção torcedor do Brasil, vamos conferir o tempo e o placar do jogo no estádio JK.
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0: Revendinho, jogados pela nossa marca, 5 minutinhos de luta deste primeiro tempo. Ali no gramado, vai conferindo aí, torcedor do Brasil.
4: Clube Atlético Itumbiara.
0: Clube Atlético Itumbiara 0, Real Clube também 0.
5: É, ontem tivemos o Itumbiara perdendo para a equipe do Royal por 1-0 e o Novo Horizonte 4, Associação Atlética Rio Verdense 1, Jair.
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0: E aí você pode soltar a minha vida.
3: Jair Rezende.
0: Sou eu de bem com a vida, fazendo o que gosta, alegrando o meu povo, aqui na emissora que amo, contando a história do espetáculo para vocês. Por enquanto 0-0, início de jogo quente, com grandes oportunidades para o Clube Itumbiara, que acabou perdendo duas chances realmente claras de gol, hein, Carol?
2: O Clube Atlético Itumbiara entrou com muita vontade, como eu disse, entrou realmente determinado a pressionar o Real nos minutos iniciais. Agora, não pode se perder gol como esse, viu? Foram dois gols em 5 minutos, gols que deveriam ter sido aproveitados, porque são, lá no final pode fazer falta. Então é preciso que mantenha a mesma pegada, mas que aproveite melhor as oportunidades. O Real, ainda até esse momento, simplesmente se defendendo. Mas vamos torcer, né, que o jogo se equilibre e que possa realmente o torcedor acompanhar uma grande partida aqui na manhã de hoje.
0: É verdade, futebol show, futebol emoção, futebol alegria aqui da sua Paranaíba, você está vivendo essa alegria conosco, no dia do aniversário da nossa querida cidade, da nossa terra Itumbiara, cidade maravilhosa para se viver com grande qualidade de vida, 117 anos de muito progresso e desenvolvimento. O nosso carinho às famílias de Itumbiara que estão aí curtindo o futebol show aqui na Paranaíba. A bola sobra aqui do lado esquerdo, ficou com o jogador Arthur, pisou no balão de couro, vai romper a divisória da cancha, ele olha ali o posicionamento dos companheiros, tocou errado, deu de presente ali para o Rian, tirou parcialmente. A bola voltou, ficou novamente ali com o Guilherme, o Pitbull, bom jogador, lançou na frente, a bola saiu pela linha lateral. O árbitro está determinando a favor do time do Clube Atlético Itumbiara. 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

0: 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A bola ficou aqui do lado direito, ficou dominada com o lateral Rian. Ele vai se projetando no campo de frente, tentou lançamento na, lá na Avenida Central do Ataque. Chega tirando de qualquer maneira ali o jogador Alex. Meteu bola na direita, entregando para Tibúrcio. Ele trabalha no meio, deixando bola ali com o Guilherme Pitbull. O camisa 8 lançou lá do lado direito com o Dudu. Desceu no apoio, tentou o toque. Chega de qualquer maneira contra ele. Ali o jogador João, lateral canhoto, do time do Atlético de Itumbiara. Toca a bola pela linha lateral. Rapidinho já fez a cobrança ali o time do Real. Novo arremesso manual desta feita para o Clube Atlético Itumbiara. 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Olha o Clube Atlético Itumbiara descendo com velocidade lá pelo lado esquerdo com o jogador Lucas. Foi no fundo, fez o breque, fez o drible, acaba adiantando, atrasando a bola ali para o jogador João. Pisou na bola, levantou para a boca do gol, cabeceou, a bola foi embora pela linha de fundo. O árbitro está marcando o tiro de canto ali para a equipe do Clube Atlético Itumbiara, que até aqui foi o time que mais atacou, hein, meu caro Gerson Ricardo?
1: Justamente tiro de canto, primeiro escanteio da equipe do Itumbiara aqui pelo lado direito. Tá amadurecendo esse gol do tricolor, hein, rapaz? Tá chegando
0: o time do Clube Atlético Itumbiara. Ali o árbitro marcou tiro de canto, vai pra bola, o camisa de número 8, o jogador Borges, vai fazer a cobrança de canetinha direita, levantou na boca do gol e o cabeceio afasta de qualquer maneira a zaga do Real Clube. E ali na disputa de cabeça,
1: ai, jogador.
0: Do Real levou pior, foi uma entrada, realmente uma trombada ali feia, né, meu caro Josmar?
1: Justamente, o jogador do Real foi quem levou a pior nessa trombada aí, tá ali caído no chão com a mão na cabeça. Quando leva a mão à cabeça é perigo, né, Jajá?
0: Exatamente, atenção torcedor do Brasil, vamos conferir o tempo e o placar do jogo no estádio JK.
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0: Redondinho, jogados pela nossa marca, 10 minutos, etapa primeira de futebol, ali no gramado, vai conferindo aí, torcedor do Brasil. Clube Atlético Itumbiara 0, Real Clube também 0.
3: Ontem pela Série B, Vila Nova 2, Náutico 0, Goiás 2, Operário 0.
0: Sou eu, de bem com a vida, fazendo o que gosto, na emissora que amo, aqui da Sua Paranaíba, contando a história do espetáculo para vocês. Jogo de abertura da terceira divisão, por enquanto, Clube Atlético Itumbiara 0, 0 também para o Real Clube. Dá uma palhinha no jogo aí, meu caro José Carlos Carol, com 11 minutos desse primeiro tempo, continua 0-0, Carol.
4: É, o jogo ele começou aceso, agora as duas equipes vão se assentando dentro do campo, o time do Real já toca mais com facilidade a bola, tenta chegar aqui, tenta ganhar o meio campo, mas ainda o time do Itumbiara continua um pouquinho melhor. A expectativa realmente era essa, né, de movimentação das duas equipes. Olha o Real.
0: Olha o Real tentando chegar pela direita, chega bem ali o jogador João fazendo o corte, tirou o passamento, deu de presente pro adversário, e aí o camisa 10 do Real, Davi, experimentou de longe, pegou mal na bola, a bola foi embora. É só tiro de volta a favor do Clube Atlético Itumbiara. É uma bobeira ali do lado esquerdo do João, quase que acontece ali. É uma jogada perigosa contra o Clube Atlético Itumbiara, né, meu caro Gerson Ricardo?
1: Pois é, já quase, mas saiu muito longe, sem perigo para as metas do goleirão Arthur, que vai fazer reposição. 0-0 o placar de momento. 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
0: 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É a Paranaíba, olha o gol do time tricolor, a bola bateu no contrário, não chegou a sair, ainda sim, agora sim. Jogador do Itumbiara desperdiça outra grande chance, metendo a bola direto pela linha de fundo, pois não, informação.
1: O detalhe, já que parece que o pessoal resolveu sair de casa, e a gente

0: olhando aqui no nosso olhômetro, é muita gente que ainda chegando aqui ao estádio JK para acompanhar. Há muito tempo que a gente não via tanta gente aqui no estádio.
1: É verdade. 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Olha o time do Real Clube, saindo aqui pelo lado esquerdo, a bola tocada ali pro camisa 7 Ramos, dominou, foi derrubado, levou vantagem o time do Real Clube, perdeu a bola ali o João, olha o perigo, chega na cobertura, chega bem por ali o camisa de número 5, jogador Rafael, para tirar o perigo ali da zona de perigo no ataque do time do Real Clube. Agora sim, ele meteu a bola na frente, chamando ali o camisa 10, o jogador Gui Campana, dominou, lança a bola lá na esquerda pro camisa 11 Lucas, foi no fundo, vai tentar o drible, encara a marcação ali do jogador Dudu, passou por ele, a jogada é boa, ainda sobrou outra vez ali com o Gui, foi no fundo, olha o cruzamento para a boca do gol, para a boca do gol, levantou, chega a zaga tirando a bola, tocando pela linha de fundo. É novo tiro de canto a favor do Clube Atlético Itumbiara, Jasmar Ricardo.
0: Mais um tiro de canto, desta feita pela esquerda, chega novamente com perigo a equipe do Itumbiara, do Clube Atlético Itumbiara. 0-0 placar de momento para Mix Cor Tinta, pinte com amor, pinte com Mix Cor.
1: De canto ali, a favor do time do parceira, Clube Atlético Itumbiara, sem dúvida alguma.
0: Parceira aí do Itumbiara também.
1: Exatamente, bola tocada na boca do gol, saiu o goleirão Pedro para fazer a catada no terceiro andar. Bola muito fechada, bateu fechada ali, o goleirão estava atento e fez a defesa. Agora a bola sobrou ali com o goleiro do Tricolor, ele sai jogando com o Rian aqui na lateral direita, baixinho ali do time do Real, realmente sozinho no ataque, olha o contragolpe perigoso, agora para o Itumbiara, a bola tocada lá na esquerda para o jogador Borges, dominou, vai pelo fundo, deixa a bola vai direto pela linha de fundo, ele nem cruzou nem chutou pro gol, uma bola com muita força, a bola cruzou toda a extensão da grande área e foi pela linha de fundo. Outro bom ataque aí do time Ricardo.
0: Pois é, já outro bom ataque. Água mole em pedra dura, tanto bate até que fura. Mas existe outro ditado: quem não faz, leva, viu, já. Já é a quinta vez que o Itumbiara desperdiça ali. Eu não sei se está faltando uma calma, se o que está faltando, aprimoramento, mas enfim, um afobamento. É só ter calma que é para questão de tempo que o gol vai sair. O goleirão da equipe do Real está caído ali no campo, Pedro sentindo, né? Tá ali sentindo, caído, mas já vai levantando ali, tudo bem com ele. E é isso aí, 0-0 placar de momento. 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
1: 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Vai lá o time do Real Clube fazer a cobrança do tiro de meta. Toca a bola no campo de ataque, ele busca os homens de frente. Lá o jogador Guilherme tentou o domínio, afasta de qualquer maneira o João, lateral esquerdo do time do Clube Atlético Itumbiara. Só que na sequência não dominou por ali o Gui Campana, perdeu a bola, mesmo assim recupera, toca a bola do outro lado aqui com o jogador Rian, lateral direito, que está fazendo uma boa apresentação nesse início de jogo aqui no estádio JK, um dos destaques do time no setor defensivo. Ele ganha a bola aqui pelo lado direito, vai chegando contra ele o camisa 10 Davi, melhor para a zaga do Itumbiara, recuando o balão de couro ali para o Arthur fazer a defesa, trabalhou aqui do lado direito, não dominou o Rian, a bola sobrou, fica dominada com o Arthur, ele toca na meia, entregando bola ali pro Guilherme Pitbull, dominou, olha o lançamento lá pelo setor de direita, a bola com muita força foi barata pela linha lateral e arremesso de mão pertencendo aí ao Itumbiara no setor defensivo, lado esquerdo do campo de defesa tricolor. 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Opa! Uma entrada mais dura ali no meio campo, pintou o cartão amarelo ali, me parece, para o zagueiro Alex, camisa de número 3 do time do Real Clube, Carol.
2: Exatamente, uma entrada mais dura e uma sequência de faltas. Agora que eu estou observando, eu não sei se o gramado está com alguma irregularidade, mas os jogadores estão perdendo muito o domínio da bola. A bola vem, parece que dá uma quicadinha, ele leva o pé, a bola passa e vai embora. Agora, o time do Real está forçando mais aqui o setor de meio campo, tentando preencher aquele espaço onde o Itumbiara vinha fazendo ali

0: jogadas. Isso faz com que há uma aglomeração maior de jogadores e o jogo fica muito embolado ali. Agora, uma questão é que o Itumera tem que ter cuidado pelo lado esquerdo do setor defensivo. Duas pichotadas ali, que por pouco o time do Real não chega com mais perigo contra o gol do goleiro Arthur.
1: 17 minutos jogados aqui no estádio JK, 0 para o time do Real Clube, 0 também para o Tricolor, o novo Tricolor da Fronteira. Olha o lançamento ali no comando de ataque, a bola tocada para o camisa de número 10, jogador Gui Campos. Ele domina, fez o drible, acabou perdendo o balão de couro ali pro Guilherme Pitbull, atrasando bola na zaga. Ele atrasa ali pro Dudu, tentou o lançamento na frente, não havia ninguém. Agora sim, lançamento, outra vez aqui na ponta direita, chega de qualquer maneira o quarto zagueiro. Camisa de número 4, Tibúrcio, tocando bola aqui do lado esquerdo, com o lateral, o jogador Arthur dominou, a bola saiu pela linha lateral. O árbitro está marcando a favor do time do Real Clube, no sistema defensivo, produz Tocinha, energia, saúde para você e para sua mesa. 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Ali tentava outra vez o time do Real Clube dominar a bola aqui pelo lado canhoto. O Davi acaba dominando, tocando ali na zaga, deixando a bola com o goleirão Pedro, que abandonou a baliza para fazer a defesa, pedindo bola na frente ali. Os homens do ataque do time do Real Clube demora muito para repor a bola em jogo. O goleirão agora sim trabalha na lateral direita, entregando bola para Dudu, devolvendo outra vez ali com o goleiro Pedro. Ele vai caminhando, vai conduzindo o balão de couro na meia-lua da sua área. Agora sim, toca a bola na frente, buscando os homens de ataque. Chega no apoio por ali, o jogador Arthur subiu na cabeça, deixou com o Pitbull, ganhou a jogada, cometeu uma falta. Em cima do Pitbull, o árbitro pertinho do lance viu e anotou. Atenção, torcedor do Brasil, vamos conferir o tempo e o placar de jogo no estádio JK. Redondinhos, jogados pela nossa marca, 20 minutos, etapa primeira de futebol. Ali no gramado, vai conferir daí, torcedor do Brasil. Clube Atlético Itumbiara 0, Clube também 0.
2: Em ontem, pelo Série B, Atlético Goianiense 1, o time do também 1, também o jogo de ontem, né? O Atlético 1, Sport 1, tudo isso em nome de Tijolão Materiais para Construção.
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1: De bem com a na emissora que amo. Olha, o Itumbiara vai fazer o gol. Chega, zague, toca a bola direto pela linha de fundo. É, perna salvadora ali do zagueiro Alex. Toca a bola pela linha de fundo. Num ataque rápido e perigoso do Clube Atlético Itumbiara, Jasmar Ricardo.
5: Já é a sétima vez que o Itumbiara vem aí em meio nesses 15 minutos. É a sétima vez que o Itumbiara chega com perigo aqui as metas do goleirão Pedro da equipe do Real. E desta feita, quase, tiro de canto.
1: Olha o tiro de canto, vai jogador Zé Neto, camisa 11, levantou para a boca do gol, a bola voltou com ele, vai ficar do lado esquerdo, dividiu ali com o zagueiro do Real, melhor para o jogador tricolor, e aí a zaga chegou tirando de qualquer maneira, tocando bola do outro lado, chamando a presença ali do Zé Neto, domina lá pelo setor de ponta direita, escora a bola o jogador
5: e
1: tricolor pela
5: tá
1: linha
5: chegando,
1: lateral.
5: Hein, rapaz?
1: Pois não?
5: E a galera tá chegando.
1: Tá chegando, o torcedor continua chegando aqui do estádio JK para prestigiar essa abertura da Série C do Campeonato Goiano. A bola ficou dominada ali com o jogador do time do Real. Abriu jogada aqui do lado canhoto com o Arthur do peito, atrasando bola ali pro cabeça de número 4, Tibúrcio. Não teve recurso, teve que recuar pro goleirão. Tentou sair da marcação do adversário, foi puxado. O atacante tricolor cometeu uma falta em cima do goleiro Pedro do Real Clube de Itumbiara. 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Quero ouvir novamente a palhinha do companheiro José Carlos Carol, aqui no microfone mais esportivo do interior da Brasil. Brasil. E o jogo, Carol?
0: Olha, o jogo tá bom.

0: Roma. Agora, o que o Itumbiara precisa, aliás, o técnico Fabrício de Carvalho, ele fez uma mudança tática na equipe, ele pegou o jogador Lucas e passou aqui para a direita e botou o Alegria lá para o lado esquerdo. Por quê? O lado esquerdo, o time está descendo mais em conjunto, enquanto que o Alegria descia praticamente sozinho aqui pela direita. E é preciso que aproxime dele, porque o que, que vai acontecer? Ele vai cansar, o gramado está pesado, ele está correndo muito, então não adianta, a bola tem que correr mais do que o jogador. Olha o Real.
1: Olha o Real Clube pela direita, lançamento para a boca do gol, e o gol do cabeceio, chega a zaga e tira. Na primeira grande oportunidade de gol que teve o Real Clube, uma perna salvadora ali do zagueiro Vinícius, tocando a bola pela linha de fundo, quase pintou o gol do Real, Gesmar Ricardo.
2: Olha já, bela descida pela direita, no cruzamento, pequenininho, o jogador Guilherme da equipe do Real, quase abre o marcador, se não fosse o Edmipo, tinha saído zero do placar.
1: Olha o esquinado ali, bateu, chega a zaga do Itumbiara tirando, chegou batendo o esquinado ali, o jogador Davi levantou para a boca do gol, a zaga do Itumbiara tira, a bola foi embora pela linha lateral, arremesso manual para o time do Tricolor, cobrado o sistema defensivo, atenção caminhoneiros. 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Olha o time do Real chegando através ali com a camisa de número 7, Ramos. Foi no fundo, levantou para a boca do gol. Olha o gol, mas o árbitro já estava marcando impedimento. Impedimento do ataque do Real Clube, Jesmar Ricardo.
2: Balanceou, hein? Tá balanceado agora, viu? Parece que o Real tá se achando em campo. Começou a se achar, começou a impor o seu ritmo, o seu volume de jogo. Já é nesses 3 minutos a segunda vez que chega com perigo a equipe do Real Clube, o Lobo.
1: É, o Real Clube melhorou no jogo, hein, Carol? Já criou 2 oportunidades aí também pra marcar, hein?
0: Melhorou sim, aquilo que eu disse. O lado esquerdo do Clube Atlético Itumbiara é um problema. Todas as vezes que o Real desce por ali, inclusive o técnico deve estar de olho e deve jogar mais para aquele lado. Todas as vezes que descia pelo lado direito do ataque, o setor de defesa do Itumbiara acabou se complicando. Então pode ser um fator predominante e pode ir desse lado do campo. Se o técnico Fabrício Carvalho não corrigir, o Itumbiara pode sofrer as consequências por aquele setor do campo, viu, Jair?
1: Exatamente, tá aí a palhinha do José Carlos Carol, aqui no microfone mais esportivo do interior do Brasil. Ali o árbitro já estava marcando uma falta a favor do Clube Atlético Itumbiara no setor defensivo. Rapidinho fez a cobrança, tocando bola ali para o jogador da camisa 5. O jogador é o João, fez o domínio aqui pelo lado direito, abriu jogada na esquerda, tocou na meia com o Lucas, dominou ali pelo setor de meio campo, está pedindo bola aqui do lateral direito. O jogador Rian recebeu, Rian fez a conexão no campo de frente, ele tocou a bola ali para o camisa de número 7 do Tricolor, o jogador da camisa 7, o Alegria, ele não dominou, a bola saiu pela linha lateral do gramado. Vai lá o jogador Rian para fazer a cobrança do arremesso de mão, o manuseio a favor do time Tricolor, tocou na boca do gol, pintou, a jogada é boa, olha o chute, a bola bateu na zaga e chega lá do lado direito, vai ficar dominada com o jogador Dudu. Outra boa chegada ali do time Tricolor, só que na hora de bater pro gol, ele bateu cruzado, acabou errando. Agora o contragolpe ali do jogador do time do Real Clube, a bola ficou com camisa de número 7, o jogador Ramos, boa jogada pela direita, bateu mal demais, a bola foi para pela linha de fundo. É só tiro de retorno a favor do Clube Atlético Itumbiara. 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Vai lá o goleirão Tricolor Arthur para fazer a cobrança do tiro de meta, ele deixa a bola curtinha ali na lateral com o jogador Rian, dominou, tocou ali de lado, entregando bola outra vez com o Ramos, devolveu para o Rian, ele faz a tabela ali com a camisa de número 10, o Gui Campana, ficou na grama, pediu uma falta, o árbitro marcou a falta da intermediária a favor do time do Tricolor aqui pela direita. É habilidoso esse camisa 10 aí do Itumbiara, o Gui Campana, hein, meu caro Gesmar Ricardo?
2: Pois é, rapaz, tem bastante habilidade, viu? Sabe bater na criança, viu? Sabe chutar, sabe dominar, enfim, o que tá faltando é só a calma para a equipe do Itumbiara, finalização.
1: É verdade, atenção torcedor do Brasil, vamos

0: vamos conferir o tempo e o placar do jogo no estádio JK.
1: Tempo e placar.
0: Redondinho, jogados pela nossa marca, 25 minutos jogados, etapa primeira de futebol. Ali no gramado, vai conferir daí, torcedor do Brasil. Ali no gramado, Clube Atlético Itumbiara 0, Real Clube também 0.
2: Ouvindo o nosso programa, o Cleidival Rodrigues na sintonia. Também ouvindo o nosso programa está o amigo, a Vera Lúcia, também o Armando Fedrigo.
0: Todos curtindo a nossa transmissão esportiva aqui da Rádio Paranaíba. Olha o cruzamento para a boca do gol, a bola foi embora pela linha de fundo. É tiro de canto a favor do Gigante do Vale, meu caro Osmar Ricardo.
3: É o segundo pelo lado esquerdo, que a equipe do Itumbiara vem com perigo ali juntamente com a Alegria. E agora mais um tiro de canto, perigo para as metas do goleirão Pedro. 0 a 0 o placar de momento. 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
0: Olha o Borges na cobrança do tiro de canto, é perigo contra o gol do Real. Ajeita a bola com carinho, vai de canetinha direita, vai levantar no tumulto na zona do Agrião. Preparando ali para fazer a cobrança o Borges, camisa de número 8. Meteu uma curva na bola, subiu o zagueiro do Real, está tirando. Cortando bem ali o jogador Alex, tirou parcialmente, mas o árbitro já marcava irregularidade no ataque tricolor, Gesmar.
3: Isso mesmo, irregularidade ali no ataque tricolor, na famosa linha bobo, linha burra, não sei, aquela linha. Né? Saiu todo mundo, ficou a galera na banheira.
0: 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A bola viaja, vai pelo alto. O time do Real buscando os homens de ataque. A bola caiu, ficou dominada com o Davi. Olha o Davi, pediu lá na direita, ele preferiu prender, agora sim, solta a bola na direita. Entregando bola ali para o camisa de número 11, o Zé Neto levantou para a boca do gol. Bola com muita força, foi embora pela linha de fundo. É novo tiro de retorno a favor do time tricolor da fronteira. 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Aqui no estádio JK, contando a história do espetáculo de, por enquanto, 0 para o Real Clube, 0 também para o Clube Atlético Itumbiara. E o tempo vai passando. Atenção, torcedor do Brasil, vamos conferir o tempo e o placar. Placar do jogo no estádio JK.
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0: Redondinho, jogados pela nossa marca, 30 minutos jogados, etapa primeira de futebol. Ali no gramado, vai conferindo aí, torcedor do Brasil. Série C do Campeonato Goiano. Ali no gramado, Real Clube 0, Clube Atlético Itumbiara também 0.
2: Ontem pela Série C, Royal 1, Itumbiara Esporte Clube 0, Novo Horizonte 4, Associação Atlética Rio Verdense 1, Jair.
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0: Como eu, na emissora que amo, fazendo o que gosta, transmitindo para você, Itumbiara 0, Clube Atlético Itumbiara 0, 0 também para o Real Clube de Itumbiara. 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A bola dominada ali no setor defensivo do time do Real Clube, ficou com Tibúcio, tabela aqui do lado canhoto, entregando para tudo, devolvendo outra vez com Tibúcio. O zagueirão tentou o toque da ponta, a bola bateu no contrário, bateu ali no Rian, saiu pela linha lateral. Arremesso de mão que o time do Real Clube vai para a cobrança ali com a camisa de número 12, Arthur, outra vez chega na cobertura o jogador Rafael do tricolor e toca a bola pela linha lateral do gramado. Novo arremesso de mão para o time do Real Clube, cobrar no campo ofensivo lá do canhoto. Vai lá o Arthur, sem muita pressa, para fazer a cobrança do arremesso manual, 0 a 0, aqui no estádio JK, no clássico da

0: velocidade. Olha o Arthur, ganhou, bomba a bola pelo lado esquerdo, tocou para a boca do gol. Chegou batendo de qualquer maneira. O atacante, me pareceu, o jogador Daniel. A bola foi embora pela linha de fundo, mas foi uma grande chance do Real Clube abrir o marcador, hein, meu caro Jesmar Ricardo?
1: Pois é, chegou com tudo o Arthur aqui pela esquerda, cruzou essa bola lá dentro da pequena área. Quase o João faz o camisa 5 da equipe do Real, garantindo então 0 para a equipe do Itumbiara, 0 também para a equipe do Real, para Paranaíba, Alto Lapas e escapamentos.
0: Olha o Antônio Júnior, toca a bola aqui da direita, entregando ali para o Rian, ele lança lá do lado esquerdo com o lateral João, avança João, já rompeu a divisória da cancha, está no terreno inimigo, tentou lançamento na frente, seria para o camisa de número 11, o Lucas brecou ali, parou a bola no meio do caminho, jogador do Real Clube, lançando bola na direita, de trivela, olha o lançamento aqui do setor de ponta, canhota, protegeu ali o zagueiro tricolor, a bola foi embora pela linha de fundo, é só tiro de volta a favor do time do Itumbiara. 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Ali lançamento errado, tentava para alcançar ali a bola, o jogador da jaqueta de número 19 ali do tricolor, a bola saiu pela linha lateral, o árbitro está marcando só arremesso de mão. Quem é o 19 ali, hein, Carol? É o Edgo? Ah, ele tá com a 19, né? Eu pus 9 aqui, mas realmente a camisa do Edmo é a camisa de número 19. Aí, portanto, atacante do tricolor tentou chegar ali, a bola desviada, foi embora pela linha de fundo. É novo tiro de canto, fera!
1: É o segundo aqui, aliás, é o terceiro pela direita. Chegava ali o Edipo, cruzou essa bola na área e o sistema defensivo do Real mandou para a linha de fundo. Escanteio aqui do lado direito, quem faz a cobrança é ele.
0: É o Borges.
1: Borges.
0: Vai lá o Borges, camisa de número 8 para cobrar o esquinado, levantou para a boca do gol. Camiseio, chegou a zaga, tirando de qualquer maneira a zaga do Real Clube. A bola vai sobrar ali, outra vez no ataque do time tricolor. É um pé de ganha tremendo ali na cabeça, a bola sobrou. E aí o jogador do tricolor bateu fraquinho, goleirão do time do Real Clube. O Pedro não teve dificuldades para fazer a defesa. 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A bola tocada, outra vez aqui do lado canhoto, ficou dominada com o Arthur, recuou na zaga, pediu uma falta ali, o árbitro mandou seguir a jogada, o Pitbull fica com a bola dominada, recuando ali pro zagueiro do time do Real Clube, deu bobeiro ali, protegeu a saída de bola, o jogador tricolor, o arremesso de mão pertence ao Itumbiara. Vai lá o jogador Rian, camisa de número 2, para fazer a cobrança do manuseio, a cobrança do arremesso de mão a favor do time tricolor, todo mundo pedindo bola lá no interior da grande área do Real Clube, vai pra bola o jogador Rian, ele tem impulsão, atenção, levantou a bola na boca do gol, subiu a zaga, tirou parcialmente, a bola voltou, fica com o zagueiro tricolor, o jogador Antônio Júnior, tentou levantar a bola para a boca do gol, goleirão do Real Clube, bem colocado, fez a catada. Atenção, torcedor do Brasil, vamos conferir o tempo e o placar do jogo do Estádio JK.
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0: Redondinho, jogados pela nossa marca, 35 minutos de luta no primeiro tempo. Ali no placar, vai conferindo aí, torcedor brasileiro. Clube Atlético Itumbiara 0, Real Clube também 0.
3: Ontem pela Série C, o Itumbiara Esporte Clube 1-0, né? Royal 1. E também o time da Associação Atlética Rio Verdense perdeu de 4 a 1 para a equipe do Novo Horizonte.
0: Sou eu de bem com a vida, fazendo o que gosto da emissora que amo, contando a história do espetáculo para vocês. Por enquanto, 0 a 0. Estamos passando dos 35 minutos de luta. Primeiro tempo aqui no estádio JK, por enquanto 0 para o Itumbiara Esporte e Futebol Clube, também 0 para o Real Clube. A palinha do catedrático e comentário de futebol aqui no microfone mais esportivo do interior do Brasil, José Carlos Carol. E o jogo, Carol?

0: Jair, o Itumbiara caiu de produção, viu? É preciso que o técnico Fabrício converse com seus jogadores, errando muito passes, uma amontoada de jogadores que às vezes não consegue produzir. Então é preciso que ele converse. Olha o time Itumbiara.
1: Olha o Itumbiara chegando lá pelo lado esquerdo, a meia-lua aconteceu, opa! O pênalti, o árbitro marcou impedimento, né? Marcou ali posição irregular no ataque.

0: nele para receber a bola. Não dá para o jogador correr sozinho sem ter uma oportunidade. Tem que tocar, receber e partir para frente. É isso que o Itumera precisa fazer. Real cresceu muito no jogo.
1: É verdade, olha o Gui Campana aqui pelo direito, lançamento para a boca do gol, a bola sobrou ali com a zaga do time do Real Clube, ficou com o Arthur, dominou, toca aqui na esquerda para o baixinho, jogador da camisa de número 11, o jogador Zé Neto, recolheu Zé Neto, tentou na frente, seria para o camisa de número 7, o jogador Ramos antecipa bem a zaga tricolor, a bola ficou dominada ali com o zagueirão, jogador Antônio Júnior, domina, lança a bola na esquerda, veio para buscar o jogo, outra vez ali o jogador Lucas dominou, transou a jogada, outra vez ali com o Édipo, ele domina lá pelo lado esquerdo, não tem pra quem passar, o balão de cor agora sim, toca a bola aqui na direita pro Rian, dominou o lateral, vai recuar ainda mais ali pro camisa de número 3, o Antônio Júnior, ele domina o balão de couro, olha o lançamento na velocidade ali do jogador Rian, xinga de qualquer maneira o Pedro e toca a bola pela linha lateral, o jogo é campeonato, bola bobato ali, arremesso manual pro time do Itumbiara, cobrar aqui do lado direito, mas parece que o árbitro já marcava ali uma falta em cima do lateral esquerdo, o Arthur do time do Real Clube, foi isso?
2: Justamente, já marcava uma sobrecarga em cima do lateral esquerdo do Arthur, da equipe do Real Clube, 0-0 placar de momento. Quem chega aqui nesse exato momento, o prefeito de Bom Jesus, o Daniel Júnior, e o nosso até então deputado estadual, Gugu Nader.
1: Aí, um grande abraço aos nossos políticos. 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O Itumbiara tentava outra vez ali no comando de ataque, a bola ficou dominada com o jogador, o camisa de número 8, o Borges, já perdeu o balão de couro, recupera a posse de bola outra vez ali, o Gui Campana, lançamento no comando de ataque, não tinha ninguém, afasta de qualquer maneira a zaga do Real Clube, olha que jogada sensacional, ali do camisa de número 11, o jogador Zé Neto, em cima do zagueiro tricolor, e depois na sequência, saiu com bola e tudo ali o lateral do Itumbiara, Rian, o arremesso de mão pertence ao time do Real Clube. 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O Itumbiara trabalha a bola no campo de defesa. A bola ficou dominada com o João. Lá do lado esquerdo, recuando o balão de couro na zaga com o Antônio Júnior. Pisou no balão de couro, rompeu a divisória da cancha, tocou na frente, seria para o Alegria. Não dominou, mesmo assim recupera a posse de bola ali. O Rian de longa distância recuando para o goleirão Arthur. Saiu do gol para fazer a defesa. Ele faz a ligação rapidinho com o ataque, tocando bola ali na avenida central do ataque. Não dominou o jogador Gui Campana. A bola sobrou. Quando tocou na frente, estava impedido o camisa de número 14, Daniel, nem foi na bola. E aí levou vantagem a equipe do Itumbiara. 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Atenção, torcedor do Brasil. Vamos conferir o tempo e o placar do jogo no estádio JK.
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1: Redondinho, jogados pela nossa marca, 40 minutos, etapa primeira de futebol. Ali do gramado, vai conferindo aí, torcedor do Brasil. Zero, Itumbiara também zero.
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1: Sou Ed, vem pra vida fazendo o que gosta da emissora que amo, contando a história do espetáculo pra vocês, 0-0. Ali o Itumbiara tenta chegar no campo de frente, outra vez a bola tocada aqui da direita, fez o domínio ali o jogador Borges, pediu bola aqui pela direita, ele preferiu inverter a jogada, lá do lado canhoto do ataque, domina o Itumbiara. foi puxado ali, o jogador queria falta, o árbitro mandou seguir a jogada. Na sequência, tá valendo tudo isso aí. A bola sobrou, ficou com o João, vai no fundo, deixando bola com o Lucas, levantou pra boca do gol, subiu o zagueirão Tibúcio pra fazer o corte na cabeça. Zagueiro grandalhão, ganha todas ali no miolo da zaga, mesmo assim, recupera a posse de bola outra vez o tricolor. Olha o lançamento, boa jogada, o goleirão saiu.

0: Pedro para fazer boa catada. Em outro bom ataque do nosso tricolor, meu caro Gesmar Ricardo.
1: Zé, já bom ataque. O tricolor agora mais uma vez, nesses últimos minutos, mais uma vez, chegou o perigo ali nas metas do goleirão Pedro. 0-0 para cá de momento. 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
0: É o futebol show do Brasil, futebol campeão no seu rádio, da sua Paranaíba, melhor equipe esportiva do interior brasileiro. Contando a história do primeiro jogo, abertura do campeonato da Terceirona. Por enquanto, 0-0 também, tricolor. 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A bola solta, outra vez lá pelo lado esquerdo com o João, dominou, chamou a presença do Rafael, fez o domínio, devolveu outra vez com o João, já pediu na frente ali o jogador Zé Neto, ele preferiu prender, agora sim, deixou a bola na meia, a jogada é boa, afasta a zaga do Real de qualquer maneira, chegava com perigo outra vez no ataque ali, o time tricolor prendeu o balão de couro ali, o jogador do Real foi puxado, recebeu uma falta da intermediária do campo defensivo, o árbitro está marcando a falta no campo de defesa a favor do Real Clube, já foi cobrado ali, o Real Clube já cobrou, tocou a bola de presente outra vez ali com o jogador Rian, domina Rian, boa jogada, trabalhou com Borges, toca a bola do outro lado, entregando para o camisa de número 4, o jogador Vinícius, ele pisa na bola, deixou na esquerda com o João voltou para buscar o jogo, pediu bola ali no meio, ele preferiu recuar de longa distância para o goleirão Arthur, que saiu do gol para fazer a defesa, trabalha com os pés, entregando bola ali para o Antônio Júnior, dominou o zagueirão, olha o lançamento precipitado com muita força, e o goleirão caiu sozinho, tomou um escorregão ali, tirando risadas aí do torcedor, né, o meu caro Gesmar?
1: Vai quase, mas voltou a tempo, 0-0 o placar de momento aqui no estádio JK, para tijolão do básico ao acabamento, não tem pra ninguém.
0: É o futebol show do Brasil, futebol campeão da sua rádio Paranaíba, Terceirona, aqui no estádio JK, ninguém é de ninguém até agora, 0 para o Real Clube, 0 também para o tricolor da fronteira. Olha o time do Itumbiara tentando chegar, o zagueirão chegou ali, tomou um escorregão, mas deu tempo de tirar a bola quando o árbitro já paralisava para marcar impedimento no ataque tricolor, quando o árbitro coloca ponto final, exatamente aos 46 minutos, somente um minuto ali, né, que ele deu a mais nesse primeiro tempo, fim de papo no primeiro tempo aqui no estádio JK, de 0 para a equipe do Real, 0 também para o Clube Atlético Itumbiara, meu caro fera da galera.
1: Pois é, já 0-0 o placar de momento, e o que a gente percebe aqui, mas a gente consegue falar com o treinador aqui, a gente desce aqui para falar com o Fabrício Carvalho.
0: Tá legal, tá aí, portanto, daqui a pouquinho o Gesmar vai pintar novamente no microfone da sua Rádio Paranaíba, trazendo a fala aí do treinador Fabrício de Carvalho. Daqui a pouquinho também o companheiro José Carlos Carol vai analisar esses primeiros 45 minutos de futebol, analisar tecnicamente esse jogo, 0 para o time do Real Clube, 0 também para a equipe do Clube Atlético Itumbiara. 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
1: Muito bem, estou aqui já ao lado do técnico Fabrício Carvalho, que vai fazer a sua avaliação desse primeiro tempo, que foi a sua equipe, o que faltou para chegar ao gol, que sabia que teve mais volume de jogo, mas faltou ali alguma coisinha, né, Fabrício?
2: Acho que o penúltimo passe, às vezes, e o último, que é a finalização. Criamos bastante dos dois lados, por dentro, embaixo, em cima. Infelizmente, não convertemos, né? Então, vai ter a tranquilidade, caprichar melhor para a gente fazer esse gol. E tomar um cuidado ali atrás, hein? Como eu jogo com uma linha de 5, uma bola longa, o campo tá molhado, é grande, né? Tomar esse cuidado aí com essa bola longa. Mas vamos conversar ali no segundo tempo.

0: quiser voltar e fazer um gol e sair com a vitória.
1: Você deu algumas mexidas, pôs uma alegria de repente do lado esquerdo, depois passou a inverteu ele para tentar furar o bloqueio do Real.
0: Essa questão de pré-contrário, o Luquinhas é canhoto e o Alegria é destro, né? Então ambos jogam dos dois lados, eu gosto de fazer essa alternância, né? Mas vejo que o Alegria está muito bem pelo lado direito e o Luquinhas pelo lado esquerdo, então vamos manter. Se for necessário também, a gente faz essa troca dos lados. E tem jogadores também de competência aí, com gás maior para entrar e fazer a diferença.
1: Esse correspondeu à sua altura?
0: Precisava da vitória, né? Sair pelo menos vencendo o primeiro tempo, mas enfim. O gol pode sair tanto no primeiro quanto no último, né? O importante é fazer um bom jogo, um jogo abençoado e sair vitorioso aqui hoje.
1: Valeu, Fabrício. Vai lá, professor Fabrício Carvalho falando conosco aqui na sua Nova Paranaíba, 94,7.
2: Tá aí, portanto, fera da galera ouvindo o Fabrício de Carvalho, técnico do Itumbiara. Não tá totalmente satisfeito porque ele queria um resultado positivo nesse primeiro tempo que não veio. O Itumbiara perdeu duas ou três grandes oportunidades para marcar, né? O time do Real também teve uma ou duas oportunidades, um jogo mais ou menos igual, em que o Itumbiara levou uma certa vantagem, né, em alguns lances mais perigosos contra o Real Clube. Vamos até a Sala Nacional e Internacional de Esportes, companheiro Franklin Gaspar. O Vila Nova venceu e continua mais líder do que nunca na Série B, hein, Franklin?
3: É isso aí, meu amigo Jair Rezende. O Vila Nova bateu o Náutico fora de casa por 2-0. E o Goiás, né? O Goiás também, segunda vitória seguida, o Goiás venceu o Operário lá no Paraná por 2-0 também. Um golaço do Felipe Clemente, né? E com esses resultados, o Vila Nova é a tabela da Série B, né? Tem o Vila Nova com 61 pontos, né? Na liderança do campeonato, o Goiás, com essa vitória, subiu para o nono lugar. Ontem também tivemos rodada, né, da Série B, né, do Campeonato Goiano, né, da segunda divisão. Ontem o resultado, hein, que infelizmente não foram bons para o Bom Jesus, né? O Bom Jesus infelizmente não conseguiu empatar com o time do Goianésia, né? O Goianésia ganhou por 1-0 e a segunda vaga então ficou com o Goianésia com 33 pontos, né? E o campeão, o Rio Verde, com 36, né? Outros resultados: tivemos Goiânia 2, Mineiros 1, Goianésia 1, Bom Jesus 0, Morrinhos 2, Grêmio Anápolis 2, Rio Verdense, o Atlético, aliás, o Rio Verde 4, São Luís 1, né? E caíram então Grêmio Anápolis e Trindade já.
2: Na Série A você não precisa dar o resultado do Palmeiras e Corinthians, não, viu?
3: Pode deixar pra lá então,
2: esquece,
3: né?
2: Esquece. Pelo amor de Deus, uma vergonha.
3: Foi um vexame.
2: Pelo amor de Deus. Bom, tá chegando aí o Sidoff, né? Para assumir aí o comando técnico do Corinthians. Se bem que eu acho que não é só problema de técnico, não. O problema é realmente um time que é fraco, né? Precisa realmente contratar, reforçar o elenco. Porque senão, eu vou te dizer um negócio, a Série B pode esperar o Corinthians novamente para o ano que vem.
3: Já.
2: Lamentavelmente. Pois não.
3: E o Sidor também não teve boas passagens por times que ele comandou, não, viu? Seleções aí,
2: não é um treinador de muito sucesso, não, né?
3: Também não acho que seria o ideal para esse momento, não, viu?
2: Vamos ver o que, é que vai acontecer, né? 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Estamos anunciando aqui no microfone mais esportivo do interior do Brasil, o catedrático em comentários de futebol, nosso grande companheiro, eclético, versátil, vai analisar o primeiro tempo aqui no estádio JK, na abertura dessa terceira divisão do futebol de Goiás, que por enquanto 0 para o Real, 0 também para o Clube Atlético Itumbiara. José Carlos Carol, e o jogo desse primeiro tempo, Carol?
4: Jair, o jogo foi bom, foi movimentado, foi corrido, mas o Itumbiara perdeu muitas oportunidades, justamente porque não tem um homem ali que é a referência na grande área. O Itumbiara teve nada menos do que 8 escanteios. Nenhum deles foi aproveitado, nenhum deles teve um cabeceio, nenhum deles teve uma pressão maior.

melhor contra o adversário. E outro detalhe é que a segunda bola, nesses escanteios, o Itumbiara praticamente não ganhava a segunda bola, justamente pela falta de posição tática dentro de campo. E isso acabou fazendo com que o time do Itumbiara, o Clube Atlético Itumbiara, saísse de campo com um resultado que poderia ser diferente, por falta de aproveitar melhor ali. O setor de esquerdo defensivo do Itumbiara, eu me preocupo, sinceramente, porque todas as vezes que o Real desceu por aquele setor, ele conseguiu fazer ali uma pressão sobre o Itumbiara. Todas as oportunidades do Real praticamente foram criadas em cima do lateral esquerdo do time. O técnico Fabrício Carvalho certamente observou essa questão e deve, inclusive, fazer uma mudança até para que possa dar mais condição para que tanto o Lucas como o Alegria possam avançar ainda mais. Não sei se ele mexe na equipe nesse intervalo, mas eu, sinceramente, faria uma substituição também. Não sei, né, se ele tem um jogador com mais condicionamento, com melhor saída de bola do que o lateral esquerdo, o João. O jogo foi corrido, Itumbiara começou bem, partindo para cima, perdeu grandes oportunidades logo aí no comecinho do primeiro tempo. Antes dos 5 minutos, Itumbiara já tinha perdido 2 boas oportunidades. Então, depois o time foi perdendo a força, perdendo o esquema tático e acabou ficando aí sem aquele poderio de ataque, mesmo com tantos escanteios criados. Mas foram jogadas esporádicas de um jogador. Ainda falta muito conjunto, está muito no começo, mas tem que se lembrar que são apenas 6 rodadas. Hoje já está queimando a primeira e o mando de campo é do Itumbiara. Por isso, é preciso fazer com que o time consiga aproveitar melhor a oportunidade e, consequentemente, ganhar aí o resultado. Porque o Real, ele joga, faz também os seus jogos, o mando de campo não é dele, então ele vai ter mais facilidade depois, né, de pegar os seus adversários aqui no estádio JK e, quem sabe, aí conseguir uma boa margem e tentar chegar. Agora, o time do Real, ele começou preso no setor de defesa, um tanto quanto nervoso, mas aos poucos os jogadores foram dominando, foram criando oportunidades, se aproximando mais, exercendo velocidade, principalmente do Zé Neto, que é pequenininho, mas é corredor, é muito arisco, e Itumbiara precisa ter cuidado com o Zé Neto. Ele é um jogador que realmente não tem estatura física, mas tem velocidade, tem bom domínio e já provou que também tem qualidade no chute. É um ponto preocupante para o Itumbiara. E ele jogando ali, quando ele cai pela direita, ele botou uma pressão muito grande em cima ali do João, tanto, como eu disse, que as grandes jogadas do Real saíram justamente por aquele setor do campo. Agora, a gente espera que o segundo tempo venha com a mesma pegada, que tanto o Itumbiara quanto o Real possa, né, que os seus treinadores possam ali conversar, organizar, fazer as mudanças necessárias, caso seja troca de jogadores, ou melhorar o esquema tático, distribuir melhor os jogadores dentro de campo, aproveitando mais as jogadas para que possam alcançar aí os seus objetivos. Acredito que o segundo tempo será também tão bom quanto foi o primeiro, até melhor, porque os times agora vão partir, né, buscar aí fazer os gols e alcançar a vitória. Mas um fator interessante é que a arbitragem passou despercebida, não teve reclamação de arbitragem. O trio de arbitragem, inclusive com a Lorena, que é aqui de Itumbiara, tão tranquilo, deixou o jogo seguir, não ficou dando faltinha, não picotou o jogo e os jogadores tiveram tranquilidade. Apenas um cartão ali pro Alex, né, zagueiro da equipe do Real, mas pelo excesso de reclamação que ele teve em cima da arbitragem quando marcou a falta do que propriamente a falta cometida por ele. Foram poucas faltas, o jogo correu bem, fluiu, né, da melhor forma possível, e a gente espera que o segundo tempo a arbitragem também passe completamente despercebida quanto foi no primeiro tempo, porque é sinal que está deixando que os jogadores, os artistas dos jogos realmente que se apresentam, eles não estão querendo aí aparecer nem nada. Outro fator interessante que me surpreendeu, na verdade, foi a presença do torcedor. Pelo clima, né, pelo tanto de chuva que teve nas últimas horas, hoje também pela manhã amanheceu com uma garoa fina, mas que estava realmente demonstrando que o torcedor não viria. Mas, pelo menos, um grande número, um número considerável de torcedores compareceram aqui no estádio JK, estão aí fazendo alegria, estão aqui comparecendo, estão trazendo realmente aquilo que se esperava, né? O apoio às equipes.

Lopes. E muita gente reclamava do novo Itumbiara, que isso, aquilo outro, mas eu vejo que os torcedores estão aos poucos comprando essa ideia. Muitas camisas do novo Itumbiara já estão aí, né, com a logo no peito do Clube Atlético Itumbiara. Então a gente fica feliz porque é a possibilidade de realmente ter um time que leva o nome da cidade, que possa representar com dignidade a cidade de Itumbiara. Não que eu esteja dizendo que a equipe vai ser boa, que já vai subir logo nessa primeira. Não, mas é um trabalho que se realiza, é um trabalho que iniciou com muita determinação, com muita seriedade por parte dos seus diretores, com o apoio, né, a gente não pode negar jamais o apoio do deputado Daniel Agrobom, que depositou, né, toda a confiança, a empresa dele, do grupo Agrobom, é que praticamente banca essa equipe do Clube Atlético Itumbiara. Então a gente fica feliz de saber que tem pessoas que acreditam no futebol, que acreditam realmente na capacidade de uma cidade. Olha quanto está melhor o estádio JK, né? E olha que ainda pode se melhorar muito ainda, mas já temos aí os muros da parte de dentro, a arquibancada toda pintada, já deu um visual melhor para que os torcedores possam vir e assistir. E eu fico feliz de ver o torcedor aqui numa manhã de segunda-feira, feriado, e estar aqui contemplando, nem sendo contemplados por uma partida de futebol que até aqui não deixou a desejar. E eu fico realmente na expectativa do segundo tempo. Acredito que tanto o técnico William Sander como o Fabrício Carvalho, vão fazer aí mudanças, vão principalmente mudanças táticas, porque o Real, ele jogou muito preso aqui no setor de meio campo, uma marcação muito forte, e às vezes não desceu quanto poderia aqui pelo setor de esquerda. O principal jogador de ataque deles é o pequenininho Zé Neto. Agora, no Itumbiara, precisa de um homem na área, precisa um homem de área, um homem gols. Não pode, com tantos escanteios, não ter aproveitamento. Foram 8 escanteios para a equipe do Itumbiara só nesse primeiro tempo, mas que lamentavelmente não teve, né, aí nenhum aproveitamento. E o Édipo foi um dos jogadores mais apagados desse primeiro tempo. Não sei se o esquema de jogo que foi montado pelo técnico Fabrício foi justamente para dar liberdade, só que ele não apareceu. Ele não apareceu quando, na hora de finalizar, ele não apareceu na segunda bola, e o jogador que mais deu trabalho para a equipe do Real foi, sem dúvida alguma, o Alegria, aqui pelo setor de direito. Mas ele joga muito sozinho, ele precisa ter alguém para encostar, para ele poder usar a velocidade, porque senão ele acaba ficando um contra dois, três jogadores, e aí fica muito difícil. Então é preciso que o técnico também converse, que aproxime os jogadores de meio campo, o Gui Campana, que tem boa qualidade com a bola nos pés, o Borges também precisa se soltar um pouco mais, está muito preso no setor de meio, e tem que abrir mais para os lados, justamente para dar oportunidade para que os jogadores de ataque possam ter maior criatividade e chegar com mais facilidade ao gol do goleiro Pedro. Na verdade, os dois goleiros praticamente não trabalharam. O jogo foi corrido, foi tudo, mas as bolas praticamente foram aí jogadas para fora, né, da sua meta. E o segundo tempo, a expectativa é que possam voltar com muita determinação, com muita garra, com muita vontade realmente, porque 3 pontos é fundamental, tanto para o Real quanto para a equipe do Clube Atlético Itumbiara, porque nós já temos aí o Royal e o time do Novo Horizonte que já largou na frente. E é tiro curto, como o Jair disse, né? É coice de porco, né? Curtinho, curtinho. E você hoje queimando a primeira rodada, jogando em casa, porque o Real, apesar de não ser o mando, mas o Real também joga em casa. Então os 3 pontos é muito importante para os dois times, para ficar na briga. Porque na próxima semana, o time do Itumbiara já joga em Aparecida de Goiânia, né? Contra o Itumbiara Esporte Clube. Uma briga de Itumbiara contra Itumbiara, gente. Isso é coisa inédita no futebol, mas nós vamos ter aí a oportunidade de acompanhar também esse clássico de Itumbiara contra Itumbiara, o Clube Atlético Itumbiara contra o tradicional Itumbiara Esporte Clube, fundado lá em 9 de março de 1970, mas que vai mandar os seus jogos fora de casa, e no próximo domingo o Real, né, joga aqui no estádio JK. As equipes já vão voltando ali, que parece nenhuma alteração a princípio, deve ser apenas mudanças táticas para que o time possa alcançar aí a sua primeira vitória dentro do futebol profissional. É bom começar a história

0: do novo clube com uma vitória. E isso é o que o time vai buscar agora na etapa final de jogo. Jair Rezende.
1: Tá aí, portanto, os comentários técnicos intermediários do companheiro José Carlos Carol. Aqui no microfone mais esportivo do interior do Brasil, da sua Paranaíba, analisando 0 para o Itumbiara, 0 também para o Real Clube, e analisando com muita propriedade. Concordo plenamente com o Carol, com o que ele disse. Realmente precisa de ter um pouquinho mais objetividade no ataque, principalmente o Itumbiara Esporte Clube, Futebol Clube, né, que acabou perdendo grandes oportunidades de marcar o gol nesse primeiro tempo, principalmente no início do jogo. E aí, algumas novidades, algumas mudanças nas equipes, meu caro Gesmar Ricardo. Itumbiara muda, o Real Clube muda. Como é que vem as equipes para a etapa complementar, Gesmar?
2: Alô, meu caro Jajá, a princípio o Itumbiara não muda. A mesma formação que terminou o primeiro tempo, inicia-se para o segundo tempo. A equipe do Real Clube ainda está nos vestiários, entrando agora ao gramado aqui do estádio JK. Vamos ver se vai ter alguma alteração o treinador da equipe do Real, informando uma federal, o seu bem protegido com segurança, Uber Diesel, seu caminhão em boas mãos.
1: Muito bem, olha quem pintou aqui na nossa cabine, com o padre João Batista, né? O nosso eterno técnico.
2: São Joãozinho.
1: Na nossa Rádio Paranaíba, meu compadre, viu? Aí, portanto, grande abraço ao compadre João Batista, que está aqui nos visitando na cabine da sua Rádio Paranaíba. Em campo, as equipes do Real Clube e também do Clube Atlético Itumbiara. Aparentemente não tivemos nenhuma mudança, né, Carol? As mesmas equipes para a etapa complementar.
0: Mesmas equipes, agora é torcer para que os jogadores realmente se distribuam melhor em campo. O torcedor veio para ver um grande jogo, mas também quer ver gol, né, Jair?
1: Sem dúvida alguma, o árbitro vai apitar o reinício do jogo aqui no Batalha JK. Terceira divisão do futebol de Goiás, 0 para o time do Real Clube, 0 também para o Itumbiara Futebol Clube. Ali o árbitro, senhor Arthur de Moraes, já consultando o seu cronômetro, vai apitar o início do jogo. O toque primeiro na bola agora será do Itumbiara, lá com a camisa de número 10, o Gui Campana, que vai tocar na bola pela primeira vez na etapa complementar de jogo aqui do estádio JK. Apita o árbitro, tem bola rolando outra vez no JK, Franklin. Ali, jogada no ataque do Itumbiara, já perdeu a bola ali, o atacante tribeirense perdeu pro Dudu, chegou tirando de qualquer maneira, levantou pé alto ali, o árbitro disse que tudo isso tá valendo. A bola sobrou ali com o jogador Gui Campana, fez o domínio, toca a bola aqui do lado esquerdo com o jogador João, domina o lateral esquerdo do Itumbiara, tentou lançamento da frente, seria pro camisa 11. O jogador Lucas, a bola bateu no contrário, ficou dominada ali com o jogador Davi, recebeu Davi, fez o giro, fez a volta, driblou o adversário, acaba quando na zaga, entregando bola ali pro Tibúcio, ele toca a bola um pouquinho mais atrás ali com a camisa de número 5 do Real Clube, era o jogador João, ele toca a bola do lado esquerdo, entregando para o lateral canhoto, o jogador Arthur, vai trabalhando bola do lado esquerdo, acabou perdendo o balão de couro, recupera a posse de bola o time tricolor, a bola ficou dominada ali com o jogador da camisa de número 5 do Itumbiara, o jogador João, temos dois Joãos aí, né? Um do lado do Real Clube e outro do lado do Itumbiara Esporte Clube. A bola ficou na zaga tricolor, chega de qualquer maneira tirando o zagueiro do Itumbiara, olha o cabeceio, chega da cobertura, ali o lateral direito do time do Real, Dudu, para a saída do goleirão Pedro, que abandonou a baliza para fazer a defesa. Na sequência, o árbitro não marcou, não marcou sim a falta, ali em cima do camisa 10, Davi, do time do Real Clube no sistema defensivo. 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Acompanhando aqui no estádio JK, estamos transmitindo a abertura do campeonato da terceira divisão. A estreia do Itumbiara e também a estreia do Real Clube, por enquanto 0-0. Boa jogada ali do jogador Ramos, o time vai chegando do time do Real Clube, olha o lançamento para a boca do gol, a bola foi embora pela linha de fundo, é só tiro de volta ali para o goleirão do Itumbiara fazer a cobrança. Gesmar Ricardo, primeiro ataque do time do Real, hein?
2: Primeiro ataque do time do Real.

0: viu, Jajá? Já vem com tudo. Vem pra mostrar nas caras, tirar aí o 0-0 do placar aqui no estádio JK Móveis. 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
1: A bola ficou dominada ali com o jogador Dudu. Ele deixou na meia pro Pitbull. Olha o Pitbull. Recondo o balão de couro pro Tibúcio. Zagueirão vai dar uma de atacante. Lança a bola aqui da direita. Boa jogada com o Dudu. Foi no fundo. Fez o drible. Chega de qualquer maneira o lateral esquerdo, João. Tirou. Toca a bola aqui do lado canhoto. Com o camisa de número 7 do tricolor. Ele apanha a bola. Alegria quando o árbitro está marcando saída de bola ali a favor do Itumbiara. Vai lá novamente o lateral esquerdo, João, para fazer a cobrança. Recebeu na frente, outra vez João. Tentou lançamento na boca do gol e Alegria pegou mal demais na bola. Mandou a bola longe pela linha de fundo. O é Alegria só tiro de volta muito a favor do time do Real.
0: O Alegria pegou muito feio na bola.
1: É, o Alegria agora pegou com tristeza, com, né?
0: Tristeza na bola.
1: Exatamente, pegou mal demais, a bola foi embora pela linha de fundo. É só tiro de volta a favor do time do Real Clube. Vai lá o goleirão, jogador Pedro, para fazer a cobrança do tiro de meta. Toca a bola aqui do lado direito, entregando bola para o camisa do número 5, jogador Guilherme Pitbull. Acaba tocando bola do outro lado, entrega para Atu, vem caminhando com a bola dominada de cabeça erguida, com elegância. Toca a bola na frente, deu de presente ali para o jogador tricolor. Olha o contragolpe, agora não tem impedimento, não. Olha o lançamento da direita, estica a perna da zaga e toca a bola pela linha de fundo. Jogador Alex ficou na bronca com a bandeirinha ali, queria impedimento, que não havia, hein,
0: meu caro? Rapaz, não havia mesmo, viu, Jajá? Não havia mesmo. Rápido deixou a equipe do Itumbiara novamente. Tiro de canto, dessa feita pelo lado esquerdo, para fazer a cobrança.
1: Vai lá o Borges, camisa de número 8. Sempre ele. Ajeitou com carinho o balão de couro lá na Praça 7. Vai fazer a cobrança de canetinha direita. Levantou para a boca do gol e o camisinha afasta a zaga. E aí nossa, o jogador da camisa 5 do tricolor fez isso aí, o Rafael. Meteu a bola longe do gol do Pedro pela linha de fundo. A bola foi aonde? Foi lá no cartódromo, hein, meu caro Gesmar Ricardo?
0: Não pegou mal, não. Ele pegou péssima na bola, viu? Meu Jesus, que é isso? Calma, calma.
1: 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Tentava outra vez ali o time do Itumbiara, bola longa demais, ficou na zaga ali com o time do Real Clube. O que é que o árbitro marcou ali, hein? Marcou, parece que uma falta ali a favor do Itumbiara. Pintou cartão também, hein, Gesmar?
0: É, pintou cartão ali no meio ali, viu, Jajá?
1: Uma bola fora do lance, hein?
0: É, ele deu no jogador, revolou ali no jogador da equipe do Real, do Itumbiara, fora do lance, cartão amarelo.
2: Na verdade, foi uma falta ali que o árbitro não deu. E ele compensou com a outra falta que não marcou para o Itumbiara. E o Daniel reclamou assintosamente e recebeu o cartão amarelo.
1: É bem observado aí pelo Carol ali, zagueiro toca a bola pela linha de fundo, a bandeira está marcando tiro de canto a favor do gigante do Vale. Outra vez vai lá o Borges fazer a cobrança. Estamos chegando a 6 minutos jogados, etapa complementar de jogo, aqui no estádio JK 0-0. O Borges coloca a bola ali na Praça 7 para fazer a cobrança do tiro de canto. Vai outra vez cobrar de canetinha direita, vai levantar do tumulto, bateu de curva, subiu o zagueiro ali, o jogador Alex, para fazer o corte da cabeça, e aí a bola subiu, o goleirão foi lá em cima, o Pedro fazer a catada ali no gol do time do Real Clube. Rapidamente ele toca a gorduchinha para o campo de ataque, na velocidade, tenta ali o camisa 10 Davi, empurrou o jogador tricolor, mesmo assim levou vantagem o jogador do Itumbiara, deu de presente a bola ali para o camisa de número 8, que era o Pitbull. Lança a bola da esquerda, tem condição, vai bater pro gol, bateu prensado ali a zaga do Itumbiara, chegou tirando, olha o chute, olha o gol, a bola bate na zaga e vai se perdendo ali pela linha de fundo. É tiro de canto pro Real Clube, num grande ataque, hein, Gesmar Ricardo?
0: Tá, viu, Jajá? Atacava o Itumbiara na contra-ataque, vem a equipe do Real, quase tiro de canto pelo lado direito. Quem cobra é ele, Davi, camisa de número 10.
1: Vai lá o Davi para a cobrança do tiro de canto, primeiro do segundo tempo a favor do Real Clube. Ajeitou com carinho, vai pra bola de canetinha direito, autorizado, levantou na boca do gol, o goleirão foi lá em cima, deu um soco e tirou, aí a bola sobrou com camisa 10, o Gui Campana.

0: habilidoso, tentou o drible, perdeu a bola, recupera outra vez o time do tricolor. Olha o lançamento aqui pelo lado esquerdo, vai na velocidade, o Alegria, ele realmente é habilidoso, pisou na bola, lançou lá na direita, tem condição, ajeitou, vai bater pro gol, ficou com o Borges, tocou na direita, a jogada é boa, vai chegando o tricolor, vai bater pro gol, levantou pra boca do gol, e o cabeceio chega, a zaga tirando de qualquer maneira a zaga do Real Clube, poderia ter cruzado mais rapidamente, demorou muito para fazer o cruzamento, né, ô meu caro Jasmar Ricardo?
1: Pois é, já deveria ter, ou batia pro gol ou cruzava, demorou no segundo toque, aí chegou o sistema defensivo da equipe do Real, afastando ali qualquer perigo, 0-0 placar de momento.
0: Ali o árbitro já marcava uma falta pro Real Clube em cima do Daniel, lá pelas quebradas da esquerda, o time do Real Clube vai para a cobrança, é o futebol show do Brasil, futebol campeão no seu rádio, Rádio Paranaíba, a emoção do futebol da Terceirona, por enquanto 0 Real, 0 Itumbiara, o clássico da cidade no dia do aniversário da nossa querida cidade de Itumbiara, aniversário
1: do nosso prefeito, né, hein? Senti falta do prefeito John aqui, oi. Pois é, o secretário de esporte, Dante, é, o pessoal só tem o prefeito de Bom Jesus.
0: É o Daniel Agrobon, o Danielzinho, né? Tá ali curtindo o futebol show. Ah, também aqui na Paranaíba com o radinho ligado. Ali o camisa 7 do time do Real fez a jogada aqui pelo lado direito. O Ramos levantou pra boca do gol, não tinha ninguém. Chegou de peito ali o zagueiro do Itumbiara. O jogador Antônio Júnior escorando a bola pro goleirão do Itumbiara fazer a defesa. Ele toca a bola na frente ali com o Di Campana. Deu errado, deu de presente pro Davi. A jogada é boa. Olha o lance perigoso contra o Itumbiara, dominou, chegou a zaga tirando, demorou muito para tocar a bola, o jogador do Real, que teve uma boa oportunidade para bater pro gol, segurou muito a bola, né, Jasmar?
1: Segurou muito, viu, já poderia ter sido um pouco mais ligeiro, mas está aí o 0-0 no placar de momento, daqui a pouquinho vai ter mexe na equipe do Tricolor.
0: Atenção, torcedor do Brasil, vamos conferir o tempo e o placar do jogo no estádio JK.
2: Tempo
0: redondinho, jogados pela nossa marca, 10 minutos, etapa complementar de jogo, ali no gramado, vai conferindo aí, torcedor do Brasil. Terceira divisão do campeonato goiano, Itumbiara 0, Real Clube também 0.
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0: Mandando um abraço pro meu afilhado Bruno, um grande beijo, obrigado pelo carinho da audiência, Bruninho. Pois não, informe.
1: Tô informando que eu falava que o prefeito não estava. Acabou de chegar o prefeito John Araújo, juntamente com o nosso vereador Radivair Neto, as dependências aqui do estádio JK.
0: Aí, portanto, a presença do chefe do Executivo Municipal de Itumbiara, Johnny José de Araújo.
1: Inclusive também o nosso secretário de esportes, Dante.
0: Exatamente. E o nosso diretor da Rádio Paranaíba, o vereador atuante na Câmara Municipal, Radivair Neto. Um abraço para todos eles no dia do aniversário da nossa querida cidade de Itumbiara. 117 anos de muito progresso e desenvolvimento deste povo trabalhador e ordeiro desta belíssima cidade de Itumbiara. Os nossos parabéns a todos os nossos trabalhadores e o nosso beijo a todas as crianças pelo Dia das Crianças hoje. E que Nossa Senhora Aparecida, nossa protetora, nossa padroeira, abençoe a todos nós neste dia 12 de outubro. A bola sobra ali com o jogador Borges, da camisa número 8, vira o jogo lá do outro lado, entregando para o camisa de número 5 do tricolor. Era o Rafael trabalhando pelo lado direito, entregando para Rian, devolveu errado e deu de presente ali para o Daniel. Ele agradeceu, tentou a tabela, também errou. E aí o Itumbiara vai partir outra vez ali para o contra-golpe. Jogada boa aqui pelo lado canhoto, desce na velocidade o tricolor, evitou a saída, não. Correu bastante ali, mas não conseguiu evitar a saída de bola, o Gilmão. A bola foi embora pela linha lateral do gramado. Arremesso manual para o time do Real Clube cobrar. 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

0: 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Olha o Itubiara com uma alegria, driblou pra lá, pra cá, vai bater pro gol, opa! A bola bateu no braço ali, mas parece que foi braço colado ali, voluntário, né, meu caro Carol?
1: Não, tranquilo, jogo que segue. É preciso ter essa intensidade, né, se quiser vencer o jogo, porque o técnico vai fazer duas mexidas agora, Jair. Vamos ver quais vai ser as alterações, mas o time tem que voltar pra cima se quiser vencer o jogo, hein?
0: Exatamente, daqui a pouquinho duas alterações do Tricolor, uma alteração também do Real Clube. Enquanto isso, o Itubiara está no campo de ataque. A bola ficou ali com o Gui Campana, tentou um lançol, acabou perdendo o balão de couro para Davi. Ele prende o balão de couro, acaba recuando na zaga, vai recuar mais ainda. Ali o camisa 5, o jogador da camisa 5 ali do time, o João, né, do time do Real Clube, se complicou todo. A bola saiu pela linha lateral. Informação. O árbitro está marcando a favor do Gigante do Vale. Pois não, informação chegando.
2: A equipe do Itumbiara saiu camisa 5. Rafael para a entrada do camisa 15. Bruno Henrique, que não é o Bruno Henrique do Flamengo, mas nós temos um Bruno Henrique também já.
0: Aí, Bruno Henrique no lugar do Rafael, né? Camisa 15, isso, Bruno Henrique.
2: O 15 no 5. Isso. E agora teremos aí o 9, o camisa 9, que é o Douglas, no lugar do camisa 11, da equipe do Itumbiara, o Lucas. Então, duas alterações, Douglas. Por Douglas, por parte...
0: Qual a camisa do Douglas?
2: 9.
0: 9.
2: 9, camisa do Douglas 9.
0: No lugar do Lucas,
2: do
0: camisa
2: Lucas,
0: 11.
2: 11. E na equipe do Real entrou o Ericlis com a 20. Saiu o camisa... Daqui a pouco eu confirmo para você quem foi que deixou aqui o gramado.
0: Viu? Entrou o Ericlis.
2: Isso, entrou o Ericlis e saiu meia dúzia Arthur.
0: Ericlis.
2: No lugar do meia dúzia Arthur.
0: Qual a camisa do Ericlis?
2: A camisa do Ericlis é 20.
0: 20.
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0: Meu caro José Carlos Carol, alterações no Itubiara, também alteração no Real Clube. Os técnicos estão mexendo para tentar melhorar as equipes aí, hein, Carol?
1: Exatamente, Jair. Agora, o que eu, sinceramente, apesar do jogador Lucas ter tomado o cartão amarelo, é um jogador arisco, um jogador que realmente parte para cima. Tomara que o Douglas tenha essa mesma pegada, né? Agora, eu, com relação ao Rafael, eu tiraria sim, porque o meio campo do Itumbiara não tem produtividade, está muito aquém. Agora, o jogador Édipo precisa entrar no jogo, ele não pode ficar plantado ali, esperando que a bola chegue. Ele tem que ser mais participativo, ganhar mais as disputas de bola, porque senão o time fica com um a menos. Agora, na equipe do Real, ele tirou o Arthur, porque justamente por aquele setor, o time do Itumbiara estava movimentando mais ali pelo lado do campo, então ele botou um jogador descansado para segurar ali o setor defensivo.
0: É verdade, tá aí a palinha do companheiro José Carlos Canal, aqui do microfone mais esportivo do interior do Brasil. Atenção, torcedor brasileiro, vamos conferir o tempo e o placar de jogo no estádio JK.
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0: Redondinhos jogados pela nossa marca, 16 minutos de luta na etapa complementar. Ali no gramado, vai conferindo aí, torcedor do Brasil. Terceira divisão do futebol de Goiás, ali no gramado, 0 Itumbiara, 0 também para o Real Clube. E o Real Clube deu um chutaço ali, obrigando o goleiro do Itumbiara a fazer uma grande defesa, hein, fera?
2: Pois é, já chegou com perigo a equipe do Real Clube, quase, o goleirão Arthur da equipe do Itumbiara praticou ótima defesa, garantindo 0-0 do placar. 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
0: Vai pitar cartão amarelo ali, né, Carol?
1: Com certeza, só se o Zubato não quiser, né, porque ele visivelmente, além de dar um tranco, ele puxou o jogador pela camisa, mas ele acabou sendo bonzinho, o jogador ali, o

0: Douglas, né, acabou sendo beneficiado nesse resultado aí, viu? Não deu cartão.
1: Quando estamos recebendo a visita honrosa aqui do nosso grande prefeito, John José de Araújo, no dia do aniversário da nossa cidade, essa cidade tão querida e tão amada por todos nós, com uma grande qualidade de vida. Primeiramente, parabéns pelo trabalho, Johnny, abraçando toda a nossa população nesse dia tão importante para Itumbiara, em que estamos fazendo a estreia do nosso Itumbiara e também do Real Clube no campeonato, comemorando o dia de Nossa Senhora Aparecida, a nossa padroeira, a nossa protetora, também o dia das nossas crianças. Prazer tê-lo conosco. Nossa, Gabino, prefeito.
2: Muito bom dia, Jair. Quase saiu gol ali, né, Jair?
3: Quase.
2: Olha, eu quero cumprimentar todos os ouvintes da Rádio Paranaíba, aqui os narradores presentes, Zé Carlos, o Jair, toda a equipe, acompanhado do Rádio Vair Neto, que está conosco aqui também. É, nós estamos no mês dos 117 anos da nossa cidade de Itumbiara. Você bem disse muito bem, dia de Nossa Senhora da Aparecida, é o dia das crianças, que hoje ainda teremos um desfile às 18 horas saindo da Praça Sebastião Xavier. Mas voltando ao jogo, é importante, é o primeiro jogo, e a torcida aqui muito satisfeita de ter, são apaixonados pelo futebol, de ter a oportunidade de um jogo aqui no estádio JK, bem reformado, e time esse. Tem à frente o deputado federal Daniel Grobon, que não pôde estar presente hoje. O Danielzinho, ele está ali entre a torcida, torcendo muito, né? Infelizmente, o Bom Jesus não conseguiu ascensão no dia de ontem, mas é um time novo e vai chegar a sua oportunidade. Mas é uma honra, Jair, poder estar aqui falando dos microfones da Rádio Paranaíba, no estádio JK.
1: Qual a sua mensagem ao nosso povo? 117 anos de progresso, de trabalho, um povo ordeiro, trabalhador, povo honesto, essa gente querida de Itumbiara. Nós vivemos realmente numa cidade de grande qualidade de vida, você como prefeito fazendo grandes obras, né, cuidando com carinho do nosso município.
2: Olha, é uma mensagem de otimismo e de esperança de um amanhã sempre melhor. Todos sabem o quanto que eu tenho empenhado, dedicado, para levar não só o que é o nosso dever de saúde, educação e infraestrutura, haja visto que nós somos a cidade com a melhor infraestrutura de educação existente, é ofertado escola em tempo integral a todas as nossas crianças, mas também nós estamos levando lazer, academia ao ar livre, parquinho para as crianças, campus society, quadras esportivas, para todos os lados da nossa cidade de Itumbiara. Então, isso é um sonho e a gente espera que esse sonho se torne realidade, que a gente possa também estar surpreendendo a população cada vez mais com os benefícios que todos esperam de nós.
1: Dentre grandes atrações e comemoração aniversário da cidade, teremos hoje desfile cívico, né? Convidando a população, porque é um desfile que tradicional e sempre é muito bonito.
2: Exatamente, dá gosto de ver as nossas crianças desfilando, será hoje às 18 horas, quem puder comparecer, ver a beleza, a mensagem que será dada a todos nós itumbiarenses.
1: Grande abraço, prefeito, muito obrigado aí pela presença.
2: Eu que agradeço, um abraço.
1: Aí, portanto, o prefeito Johnny aqui no microfone mais esportivo do interior do Brasil. O tempo vai passando, vamos conferir o tempo e o placar do jogo no estádio JK. Redondinhos jogados pela nossa marca, 21 minutos de luta na etapa complementar de jogo. Ali no gramado, vai conferindo aí, torcedor do Brasil. Terceira divisão do futebol goiano, ali do gramado tricolor, 0. 0 também para o Real Clube.
4: Na sintonia, nosso amigo Joãozinho da Sena Auto Center, né? Ouvindo a transmissão, também o João Borges, né? O Divino Lemes e também a Alvina Almeida, todos na sintonia da nossa transmissão.
1: Legal!
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1: Ao Joãozinho Baiano, lá da Sena Autopeças, um grande abraço a ele e a toda a família, aos seus funcionários também. E o Eurípides Pipoqueiro também curtindo a nossa transmissão esportiva. Obrigado pelo carinho da audiência, o Toninho Leiteiro também, Gilmar Servato, todos ligados aqui na sua Paranaíba, melhor transmissão esportiva. Para você que está curtindo a Rádio Paranaíba nesse show de bola aqui no estádio JK 0-0. Ali a bola saiu pela linha lateral do gramado. O árbitro marca o arremesso de bola a favor do time do Real Clube. Se solta um pouco mais o time do Real. Vai chegando na frente. Olha o lançamento aqui da direita para o jogador Dudu. Meteu para o gol. O goleirão saiu. Para fazer boa defesa, José Carlos Carol. O time do Real Clube está indo para cima, hein, Carol?
3: Tá, o time do Real está solto em campo. Agora o Itumbiara precisa melhorar o ataque, né? O Édipo ali, infelizmente, não está conseguindo fazer a jogada, não está conseguindo aproveitar a oportunidade. Está faltando muito, né? Vamos ver se a gente consegue ver aí o Itumbiara crescer, porque o Real já cresceu e está tendo boas oportunidades. E vai mexer agora 3 vezes, viu?
1: Aí, mexida tripla do Real Clube. 3 jogadores vão entrar, né? Tá aí um combo. 3 jogadores, vamos ver quem sai, quem entra no Real Clube. Estamos chegando na marca dos 5, 10, 15, 20, 25 minutos de luta. Na etapa complementar de jogo, aqui no estádio JK. 25 minutos jogados, 0 para o Itumbiara, 0 também para o Real Clube. Vamos ver as alterações aí, vai anotando aí, viu, meu caro.
5: Vai lá, meu caro Vajá.
1: Vamos lá.
5: Sai no camisa 10, o Davi. Para a entrada do camisa de número 19, que é o Rene. Rene 19 no lugar de Davi 10. E saiu 11 para a entrada do 16, que é o Vitor. Saiu também, quem foi o outro que saiu?
1: O para entrar... Saiu o Zé Neto 11, entrou o Vitor, né?
5: Isso, saiu o Zé Neto 11, entrou o Vitor 16.
1: 16.
5: O outro que saiu foi o 7. O 7, que é o Ramos, entrou o Antônio 17.
1: Antônio.
5: Isso.
1: Antônio 17.
5: Isto.
1: Aí, portanto, 3 alterações. Saiu o Davi, entrou o Rony. Uhum. Saiu o Arthur, já havia entrado o Éricles. Agora entrou o Antônio no lugar do Ramos. Isso. E o Vitor no lugar do Zé Neto. É isso?
5: Isso mesmo. Fechou a panela.
1: Confirmadas as alterações, né? A gente não conhece bem esses jogadores aí, mas com certeza o treinador, né? Durante todo esse tempo, esse trabalho aí de preparação, deve, obviamente, estar substituindo para melhorar a equipe. Do time do Real Clube, né, Carol?
3: Ele vai pro abafa, né, Jair? Já viu que tem possibilidade de vencer o jogo. Olha o Alegria, olha só que defesa, hein? Então vai pra agora pro tudo. Botou 3 jogadores, 1 na armação e 2 jogadores no ataque. Vai ser um sufoco pro Itumbiara, hein?
1: Ali o Rony, vai na velocidade, tocou para a boca do gol, afasta de qualquer maneira a zaga. Aí a bola ficou dominada ali com o jogador tricolor, o Borges. Toca a bola aqui na esquerda, entregando por camisa de número 9, o Douglas voltou para buscar o jogo. Deixa a bola no meio, com camisa de número 15, ali do Itumbiara Esporte Clube, que entrou há pouco no jogo, né? Ali o camisa 15 do Itumbiara é o jogador Bruno Henrique.
5: Bruno Henrique.
1: Ele lança a bola ali no setor defensivo, ficou dominada a bola ali com o jogador Vinícius. Domina a jogada, toca aqui no lado esquerdo, ele coloca na velocidade ali o jogador da camisa de número 9, o Douglas, melhor para o setor defensivo da equipe do Real Clube. E aí a bola sobrou, fica dominada ali atrás com o jogador que era o Pitbull. Ele tenta lançamento aqui do lado direito, fez o domínio, transou a jogada ali com o jogador Pitbull. Ele tenta outra vez o toque no meio, seria para o camisa de número 20, o Éricles, melhor para o Itumbiara, ganhou a jogada lá pelo lado direito, olha o Borges, lançou na velocidade, o Rian foi no fundo, vai efetuar o cruzamento, chega contra ele, perdeu a bola outra vez pro Rian, olha o lançamento, pra quem? Pra ninguém, a bola vai se perdendo ali, não chegou a sair, fica dominada ali com o jogador da cabeça de 19, o Rony, voltou pra buscar o jogo, lançamento na frente ali sozinho, contra todo o sistema defensivo, o jogador da cabeça de número 14, Daniel. E aí chegou o zagueiro, tocando a bola bola pela linha lateral, arremesso manual para o time do Real Clube cobrar no setor de ponta direita. Não tem muita pressa não, ninguém chega ali para a cobrança. 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Agora sim vai chegando ali o lateral direito do Dudu para fazer a cobrança do arremesso de mão a favor do time do Real Clube. Ele pede a bola na mão, a bola está pertinho dele ali. Agora sim, ele fez a cobrança na direita, levantou para a boca do gol, sobe a zaga do Itumbiara e tira. Na sequência, a bola vai se oferecer aqui do lado esquerdo, vai na velocidade o jogador da camisa de número 9 do Tricolor, ali o jogador da camisa

0: 9 é o jogador Bruno, não, é o jogador Douglas. Ele partia com velocidade, meteu a bola de longe, tranquilidade do jogador Pedro, goleirão do Real Clube, que saiu do gol para fazer a defesa. Trabalha rapidinho na frente ali com o jogador Rony, domina aqui pelo lado direito, deixando a bola com o Dudu. Vai chegando o time do Real Clube no ataque, ele toca a bola outra vez com o Rony, transa a jogada no meio, deixa a bola ali com o jogador da camisa de número 16, o jogador Vitor, entrou há pouco no jogo, acaba recuando outra vez a bola ali com o zagueirão, o camisa de número 5, zagueirão não, o volante ali do time, da equipe do time do Real Clube. Aí ele lança lá na meia, lançou aqui da direita outra vez com o Dudu, dominou, a jogada é boa, tocou de calcanhar ali, saiu fraquinho, aí o goleirão do Itumbiara agradeceu e fez a defesa. Atenção, torcedor do Brasil, vamos conferir o tempo e o placar de jogo no estádio JK.
1: Tempo
0: e estamos chegando na marca dos 30 minutos jogados, a etapa complementar de jogo aqui no estádio JK. Atenção, torcedor do Brasil, 30 minutos jogados ali no gramado, confere aí, torcedor brasileiro. Campeonato da terceira divisão de futebol de Goiás, ali do gramado, 0 para o Itumbiara, 0 também para o Real Clube.
2: Na primeira rodada, ontem tivemos Associação Atlética Rio Verdense 1, Novo Horizonte 4 e o Royal 1, Itumbiara 0. Já já.
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0: Apoiando aqui pelo lado esquerdo da cobrança do tiro de canto a favor do gigante do Vale. Chega outra vez ali o Borges para fazer a cobrança, o camisa 8. Todo mundo se manda, vai embora para o interior da grande área do time do Real Clube para tentar a marcação do primeiro gol aqui no estádio JK a favor do time do Tricolor. Vai para a bola Borges, levantou de curva da boca do gol. Chegou testando a bola direto pela linha de fundo. Chegou ali o camisa de número 9, ali o Douglas, né? Chegou cabeceando mal, a bola foi embora pela linha de fundo. É tiro de volta a favor do Real Clube. Quero ouvir a palhinha outra vez aqui no microfone mais esportivo do interior do Brasil, o catedrático em comentário de futebol nesta manhã aqui no estádio JK. E o jogo, José Carlos Carol?
4: O jogo está movimentado, mas o Real Clube cresceu muito nos últimos minutos, joga muito pelos flancos do campo. Agora o Itumbiara fez uma nova mudança ali no setor de ataque, mas o time do Real, ele veio com tudo agora para o segundo tempo. É preciso que o Itumbiara tenha cautela, tenha cuidado, trabalhe melhor a bola. Eu vi agora jogadores que ele abrindo os braços ali, porque não tinha opção. Ou seja, é preciso aproximar mais um do outro para que possa tocar a bola. E o Real está fazendo isso com mais tranquilidade. Vem jogando uma postura muito boa no setor defensivo e consegue manter bem o meio campo. E agora, com esses novos jogadores no segundo tempo, movimenta mais o setor de ataque aqui da equipe do Real Clube.
0: A informação, pois não, Germán?
5: Saiu na equipe do Itumbiara o camisa 19, Édipo, para a entrada do 20, Danilo Régio.
0: Danilo?
5: Danilo Régio.
0: Camisa de número 20.
5: Isso.
0: Aí, portanto, Danilo Régio no lugar do Édipo, na equipe do Tricolor. E você já falava, né, Carol? Você já dizia que o Édipo realmente, ele não veio para o jogo, né?
4: É abaixo dos demais jogadores, né? O posicionamento dele acaba não favorecendo. Ficou muito plantado ali, tentando segurar os zagueiros, só que a bola não chega. Se a bola não chega, ele não trabalha, né? E isso fez com que ele não tivesse um bom desempenho. Creio que seja um bom jogador, mas precisa que o esquema tático definido pelo treinador possa ajudá-lo com alguém aproximando, encostando, para ele tocar e receber a bola. Agora, ficar plantado entre dois zagueirões ali da equipe do Real não foi favorável para que ele pudesse apresentar um bom futebol nesse jogo de hoje.
0: É verdade, ali toca a bola outra vez do campo defensivo, a equipe do Itumbiara Futebol Clube, a bola solta ali na intermediária, ficou dominada com o Antônio Júnior, ele lança a bola aqui do lado esquerdo com o jogador Borges, levantou na ponta direita o zagueirão ali do time do Real, precipitou, acabou cabeceando a bola pela linha de fundo. É outro tiro de canto a favor do gigante do Vale, meu caro Gesmar Ricardo.
5: Olha, já está aí descrito como foi o primeiro tempo. O Itumbiara Itumbiara massacrando, mas não está conseguindo fazer, não está conseguindo concretizar, finalizar a gol, viu? Então tá aí, 0x0 o placar de

momento aqui no estádio JK. Vai lá o jogador da camisa 8 do Tricolor para fazer a cobrança, outra vez sempre ele, né? O Borges levantou para a boca do gol, afasta de qualquer maneira a zaga, ficou um zagueiro do time do Real Clube sentindo, na subida ali ele sentiu, mesmo assim o árbitro mandou seguir o jogo, agora sim vai paralisar o jogo para atendimento ao zagueiro do time do Real Clube que levou a pior ali na dividida, né?

0: 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Agora parece que tempo técnico ali, é isso, irmão? Tempo técnico, rapaziada.
1: Isso, tá parada ruim, técnica, né? Viu, já.
0: Parada
1: lá pra atender lá o jogador, e a galera aproveitou e veio aqui tomar aquela famosa H2O.
0: É verdade, tá aí.
1: Ninguém,
0: o pessoal se revelando
1: pra correr num gramado pesado mesmo.
0: 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Paranaíba do Itumbiara, o Futebol Show do Brasil no seu rádio, acompanhando a Tercerona aqui no estádio JK. 0 para o Itumbiara, 0 também para o Real Clube. É o Itumbiara que vai rapidinho para o campo de ataque, lançamento ali na esquerda, precipitado, jogador Borges, meteu muita força na bola, a bola foi embora pela linha lateral. Arremesso manual para o time do Real Clube cobrar no sistema defensivo. 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Ali, safa-se bem, o time tricolor sai na velocidade, jogador Alegria tentava mais um drible, acabou perdendo a bola, era o lateral direito, o Rian. Aí, arma o contra-golpe a favor da equipe do Real Clube, aqui pela direita, com o Dudu, tem condição, levantou para a boca do gol, a zaga tirou parcialmente, a bola vai ficar outra vez aqui com o Dudu, recolhe a bola aqui no setor de direita, vai tocar no meio, ajeitou ali com o atacante, outro passe sensacional pro Dudu, jogada ensaiada, afasta a zaga, a bola voltou, ficou com o camisa 16 ali, que experimentou de longe, né? O jogador Vitor, só que pegou mal na bola, foi pela linha de fundo, mas houve desvio, né, Fera?
1: Houve desvio, já houve desvio, escanteio aqui na praça do lado direito, pra equipe do Real.
0: Estamos caminhando para a marca dos 35 minutos jogados de futebol aqui no estádio JK, por enquanto 0-0. Ali tiro de canto a favor da equipe do Real Clube. Vai para a bola o Pitbull, Guilherme Pitbull, de perna direita, levantou para a boca do gol, subiu a zaga tirando. E o torcedor agora começa a incentivar o time do tricolor, hein? Meu caro Gesmar.
1: É, a galera começou a gritar aqui, tricolor, tricolor, tricolor. Vamos ver, vamos que vamos.
0: Vamos caminhando aí para 36 minutos jogados aqui no estádio JK no segundo tempo, 0-0. Quero ouvir a opinião intermediária do jogo outra vez com o companheiro José Carlos Carol. Fala aí sobre o jogo, José Carlos.
2: O jogo entrou num momento perigoso, né, Jair? Olha, Itumbiara.
0: Olha o tricolor chegando, bola solta, aqui do lado canhoto, domina, vai bater pro gol, bateu fraquinho. Bateu fraquinho ali o jogador tricolor, o Douglas. O goleirão não teve dificuldade para fazer a defesa, Carol.
2: Exatamente, é o que eu dizia, entra no jogo no momento perigoso do jogo agora. O Itumbiara vai fazer mais duas substituições, vamos entrar na reta final do jogo. Agora é preciso que o Itumbiara volte, né, a ter aquela pegada. O time do Real, a gente percebe que ele está muito mais aceso, com mais vontade, parece que está realmente disposto a ganhar o jogo. E isso faz com que o torcedor fique apreensivo por parte do Itumbiara. O Real está confortável, está jogando com tranquilidade, bem seguro.
0: Olha o Itumbiara chegando, bateu mal demais. Ali o camisa 9 do tricolor acabou desperdiçando. Douglas tocando a bola longe do gol do goleirão Pedro do Real Clube, hein, Fera?
1: Pois é, rapaz, eu não sei o que ele fez. Se ele chutou, se ele cruzou, o que que aconteceu. Eu só sei que a bola foi parar lá do outro lado, viu, já. 0-0 pra cara de momento. 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
0: 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Tenta o Itumbiara outra vez aqui pelo lado esquerdo com a camisa de número 9 do tricolor, outra vez o Douglas, a bola bateu no contrário, saiu pela linha lateral. Alterações do Gigante do Vale. Fala aí, Fera.
1: Olha, alterações do Itumbiara, entra o camisa de número 18. Entra o camisa 18, o 17, o 18 é o Iveson e o 17 é o Thiago. Saiu ali o camisa 8, o Borges, e também, quem foi o outro que saiu ali, Caio? É Y. É o Ibson.

0: Iveson.
1: É o Iveson.
0: Iveson, qual o número da camisa dele?
1: O Iveson é o 18.
0: 18.
1: E o Thiago, 17.
0: Quem saiu pro lugar do Thiago?
1: O Borges.
0: Não, e o Iveson? Entrou no lugar de quem?
1: E conferindo aqui a segunda alteração para você. Já já eu te informo. Entrou o Thiago, 17.
0: Thiago, 17. Vamos ver quem saiu. Saiu o Borges, entrou o Iveson, entrou o Thiago, 17. Vamos ver quem saiu no Itumbiara.
1: Já confirmo para você, já já.
0: Aí, portanto, o Itumbiara toca a bola no campo defensivo. A bola solta ali no miolo de zaga com o jogador Vinícius. Ele vai trabalhar aqui do lado esquerdo. Preferiu o lançamento no ataque. Subiu de cabeça ali o zagueiro do time do Real Clube. Escora a bola pela linha lateral. 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A bola saiu ali, o árbitro marca o arremesso de mão a favor do time do Real Clube. Estamos caminhando para a marca dos 40 minutos de luta aqui da etapa complementar de jogo. E os times não conseguiram chegar ao gol, né? 0 a 0 nesta estreia das duas equipes de Itumbiara. O torcedor vai sair meio que frustrado com esse resultado aí, Carol?
2: Eu creio que sim, Jair. Por que se esperava mais? Principalmente porque nós já, com esse resultado a gente já abre ruim. Olha que é isso, quase um gol contra aí. A gente já vai ficar em desvantagem de 2 pontos contra o Royal e o Novo Horizonte. E agora é preocupante, principalmente para o Itumbiara, porque vai enfrentar o seu, talvez, o pior adversário, que é o próprio Itumbiara. Porque vai ser, sem dúvida alguma, uma guerra nesse jogo lá em Aparecida, viu? A rivalidade começa pela parte da gestão e vai para dentro de campo, com certeza, nesse jogo lá em Aparecida.
0: É verdade, ali o árbitro marca outro tiro de canto a favor do Real Clube, vai pedir bom para a cobrança, levantou na boca do gol, o perigo, chega a zaga tirando de qualquer maneira, a bola voltou, bateu fraquinho, a bola foi embora pela linha de fundo, é só tiro de volta a favor do time do Itumbiara Futebol Clube. 40 redondinhos jogados aqui no estádio JK, 0 a 0, terceira divisão do futebol de Goiás. O Itumbiara vai tentar outra vez levar essa bola para o ataque, transando jogada ainda no sistema defensivo. A bola ficou ali com o jogador da jaqueta de número 17, que entrou no jogo agora, jogador Ibson do Itumbiara. Ele fez o domínio, tentando a jogada lá pelo lado direito, bola comprida demais. E aí o goleirão Pedro saiu do gol para fazer a defesa. Futebol show, futebol emoção, é aqui na sua Rádio Paranaíba com você, em outra premiadíssima jornada esportiva, no dia do aniversário da nossa cidade, no dia de Nossa Senhora Aparecida, nossa protetora, nossa padroeira, e também no dia das crianças. Estamos abraçando, beijando todas as nossas crianças que estão ligados aqui na Rádio Paranaíba, curtindo o futebol show com a melhor equipe esportiva do interior do Brasil. Vai tentando outra vez no campo de ataque o time do Real Clube. Bola tocada ali pro Daniel, bola com muita força, dominou, outra vez o Daniel tem condição, vai pra boca do gol, chegou a zaga tirando de qualquer maneira. E o árbitro já marcava impedimento, né? Me parece que marcava impedimento, que marcou o quê? Toque de mão? É, cabeçada ali na dividida, né, Jasmar?
1: Isso, na cabeçada.
0: Jogada perigosa, né?
1: Jogada perigosa, viu, Jajá? Perigo tá ali, caído ali, o pessoal do departamento médico da equipe do Itumbiara entrando em campo pra ver.
0: Tá todo mundo preocupado, hein?
1: É, tá todo mundo preocupado, não é legal
2: não,
1: hein?
2: Foi um choque com os dois jogadores do Itumbiara. Subiram, um acabou acertando o outro, tanto que ficou caído imediatamente. Os próprios jogadores pediram para que entrasse em campo e já houve uma correria. O massagista do Itumbiara, antes mesmo do árbitro autorizar, ele já entrou correndo para poder atender o jogador do Itumbiara, viu? Tá caído lá. Eu vejo o outro ali, me parece que é o Alegria, caído com a mão na coxa também. Problemas, hein?
1: É,
0: problemas nesse final de jogo. Estamos caminhando para mais 43 minutos, pois não.
1: Saiu o
0: Daniel.
1: O Daniel com a camisa 14. E entrou o 20 na equipe.
0: Camisa 9.
1: Camisa 9 na equipe do Real.
0: Vamos ver quem é o camisa 9, né? Que entrou aí na equipe do Real Clube. No lugar do Daniel, camisa de número 14.
1: É complicado, o pessoal não passou a lista, né, de quem era, quem tava, quem ia ficar.
0: Do banco, né?
1: É, fica difícil, né, rapaz? Mas a terceira divisão é assim mesmo, você não pode esperar muita coisa, não.
0: Daqui a pouquinho.

0: gente confirma aí, camisa 9, que entrou ali no posto do Daniel, no time do Real Clube. Enquanto isso, ali recuperando o choque na cabeça ali, né, com dois jogadores do setor defensivo do Itumbiara, teve um deles que levou a pior, né? Mas parece que, graças a Deus, não foi nada de grave não, né, Carol?
1: É, mas parece que não, né? Mas ele tá sentindo, eu acho que ele vai pro vestiário, não, vai ali o 4, né? O Vinícius, tá, vai voltar ali, tá sentindo ali uma
2: pancada ali.
1: É, mas tá tranquilo, viu?
2: Ô, já.
0: Pois não.
2: Conseguimos descobrir. Mandiná falou que é o Carlisson, que é o camisa número 9 da equipe do Real, viu?
0: Carlisson. Carlisson, camisa 9.
2: Isso.
0: Do Real Clube, no lugar do Daniel, 14.
2: 14.
0: A bola sobra aqui da esquerda com o jogador João. Lançamento na boca do gol. Chegou a zaga. A bola não saiu. Carlisson voltou ali para buscar o jogo. Saiu bem da marcação do adversário. Entrou assanhado do jogo. Olha o lançamento lá no meio. Chega dominando bem ali o jogador tricolor, recebeu a falta, foi o jogador Gui Campana, o camisa 10, ali o árbitro marca a falta a favor do Gigante do Vale, vai lá o jogador tricolor, o Wilson, para fazer a cobrança, já cobrou lá na direita com o lateral direito, Rian apoia muito, só que agora ele deu de presente a bola, e aí esticada ali no ataque, bola com muita força, não teve trabalho o jogador Arthur, goleirão do Itumbiara, que saiu para defender, já trabalha aqui na cabeça de área, entregando bola para Bruno Henrique, ele lança a bola na direita, entregando ali para o jogador Vinícius, já voltou recuperado para o jogo, ainda Vinícius trabalha ali no miolo da zaga, levanta a cabeça, pode lançar na frente, preferiu tocar de lado aqui com o jogador João, domina João, deu na fogueira ali, já perdeu a bola, recupera a posse de bola, o árbitro marca a falta da intermediária ali a favor do time do Real Clube, hein, Fera?
2: É isso aí, já de cima com tudo aqui, a equipe do Real Clube acabou sendo obstruída ali o jogador, falta bem próximo ali à meia lua da grande área, e 6 minutos de acréscimo teremos aí até 51 minutos.
0: Estamos chegando a 45, vamos ter mais 6, vamos até 51, né? O árbitro deu 6 minutos de acréscimo aqui no estádio JK neste jogo de por enquanto, 0 pro time do Real Clube, 0 também para o novo tricolor da fronteira, ali o árbitro marca a falta, vai tomar distância ali da bola o jogador do time do Real Clube, vai levantar do tumulto na zona do agrião, ali na boca da botija, é o camisa de número 20, levantou, chegou tirando a zaga, e aí o Pitbull fez isso aí, toca a bola longe do gol do arqueiro Arthur pela linha de fundo, ele já fez a cobrança do tiro de meta. Agora, nesse instante do jogo, o Real Clube fica mais com a bola, ainda Pitbull foi atingido por trás, o árbitro marcou a falta em cima dele. Vai chegando ali o jogador Guilherme Pitbull para fazer a cobrança de falta. Pertinho da bola também está o Ericles. Vamos ver, é ele que vai para a cobrança, o Ericles, pedindo que o pessoal avance, chamando os jogadores para o ataque, né, na cobrança de falta. Ele cobra, rapidinho, tá valendo, foi no fundo, a bola toca no braço do jogador tricolor. O árbitro diz que estava com o braço colado no corpo, hein, Fera?
2: Pois é, o braço colado junto ao corpo, viu, já. E a galera entrou na bronca aí, lá vai o tricolor.
0: Olha o tricolor, olha o chute! Um tirambaço, o goleiro bateu roupa! Mas que chute foi esse? Olha o Itumbiara ainda, lá na frente, vai ensaiar a fita sobre o adversário, foi no fundo, passou, levantou pra boca do gol, o goleirão pegou. Mas no lance anterior foi uma bomba, o goleirão levou um susto tremendo, hein, Fera?
2: Um susto tremendo, viu, Jair? Bateu roupa, bateu legal. A equipe, o goleirão da equipe do Real Clube, nesse exato momento, tá caindo em campo. Tá ali caindo, já tá caindo em campo. O goleiro da equipe do Real Clube.
0: Bom, é agora o nosso som um pouquinho ruim aqui. Rapaz, mas parece que realmente está com cheiro de 0-0 esse jogo, né, Carol?
1: Na verdade, Jair, eu entendo que os próprios jogadores, né, precisam ter um entendimento seguinte, precisa se dedicar mais, né, precisa ter mais vocação, ter mais vontade para poder chegar ao resultado. É um investimento pesado, mas o Itumbiara precisa de peças de reposição, viu? Não tem peça de reposição assim à altura Itumbiara.

0: menos o que a gente entendeu nesse primeiro momento, né? Vamos ver se vão ter mais contratações, o que, que vai acontecer, mas precisa ter mais opções para o técnico Fabrício, viu?
1: Sem dúvida alguma, portanto, 0-0 vai deixando o torcedor um pouco frustrado aqui no estádio JK com esse resultado. O torcedor esperava realmente uma vitória, né? De um ou de outro, coisa que até aqui não aconteceu. Estamos caminhando para a marca dos 49 minutos jogados. Vamos a 51, mais 2 minutos de jogo. Olha o time do Real Clube, outra vez no ataque, cheio de qualquer maneira ali. O camisa 20 do time tricolor, tocando a bola para o Mato, joga de campeonato, Danilo, toca a bola pela linha lateral do gramado, arremesso de mão ali para o time do Real Clube, já cobrou, entregou de presente ali para o Ibson. Olha o lançamento na frente, não tem ninguém do tricolor. Agora sim vai chegando o goleirão Pedro para repor a bola em jogo. Toca a bola no ataque ali do time do Real Clube, domina o Real, vai chegando o Real com perigo, a bola tocada para o Dudu, a jogada é boa, meteu para o gol em cima do goleirão Arthur, e aí tranquilidade para fazer a defesa. Ele sai jogando rapidinho lá na direita com o Rian, ele avança, vai na velocidade, toca a bola na direita, outra vez ali com o jogador, o Douglas, dominou, tentou na boca do gol, chega a zaga tirando, tocando a bola pela linha lateral do gramado, arremesso de mão tricolor. Vamos para os instantes finais de jogo aqui no estádio JK, por enquanto 0-0, mas o Itumbiara ainda acredita, levantou a bola na boca do gol, domina, estava impedido, estava em posição irregular o atacante tricolor, fera.
2: Isso mesmo, em posição irregular, o atacante aí, pelo Itumbiara, já marcado pela UOL, que também é daqui, é o gente nossa, já já, representando de Itumbiara, lá na Federação Goiana, nossa arte profissional.
1: É, estamos chegando aí na marca dos 50 minutos de jogo, faltando um minutinho para que o árbitro possa dar por encerrada essa partida aqui no estádio JK, um minutinho para o final do jogo. Mesmo assim o Real vai à luta, lá pelo lado esquerdo novamente avança com o jogador Hélicles, foi no fundo, tentou o cruzamento, já perdeu uma bola, desta feita o Itumbiara desce em velocidade, bola adiantada demais, melhor ainda para o time do Real Clube, a bola dominada aí com o Pitbull, dominou no meio, foi empurrado, recebeu uma falta, o árbitro marca a favor do Real Clube. Os últimos 30 segundos de luta aqui no estádio JK, estamos chegando no final do jogo, o árbitro marca a falta ali a favor do Real Clube, se manda vai embora todos os jogadores do Real Clube para o ataque, vão lá para a boca do gol do time tricolor para tentar, quem sabe nesse finzinho, dar alegrias ao time do Real Clube, fazer um golzinho, fazer com que o torcedor saia mais animado aqui no estádio JK com o resultado. Ali, tempo vai passando, daqui a pouco o árbitro tem que terminar o jogo, né? Muita demora para fazer a cobrança dessa falta aí. O time do Real Clube. Estamos em cima da hora, 51 minutos jogados, etapa complementar de jogo, pelo meu já deu. Estamos por conta do árbitro, vai terminar o jogo depois da cobrança dessa falta. Levantou para a boca do gol, saiu, a zaga tirou parcialmente, a bola voltou, olha o gol. A bola toca no poste, vai pela linha de fundo. E o árbitro coloca ponto final no jogo. A bola bateu na quina do ângulo superior direito ali do goleirão, que deu muita sorte no último lance do jogo, hein, fera? Quase, quase o gol do time do Real Clube.
3: Quase, quase, quase, já já, o gol da equipe do Real. Bateu lá onde a coruja dorme no último lance. Quase, quase o Real sai com 0-0 do placar. E nesse exato momento termina o jogo, meu fera.
1: Termina o jogo aqui no estádio JK, 0 para o time do Real Clube. 0 também para o Itumbiara Futebol Clube, o novo tricolor da fronteira. 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Informações aí do companheiro Franklin Gaspar, aí na nossa retaguarda esportiva, Franklin.
4: É isso aí, já, grande jogo, né? Itumbiara 0, Real 0, né? Um jogaço de bola. E ontem tivemos aqui.

0: aqui pela Série C, né? A continuação da rodada, o Itumbiara Esporte Clube 0, o time do Royal 1, né? O jogo lá em Umas, no Zico Brandão. Também tivemos rodada lá o time do Novo Horizonte 4, o time da Associação Atlética Rio Verdense 1. E com esses resultados, né? Na liderança a equipe do Novo Horizonte, em segundo lugar a equipe do Royal, né? E estamos aí então com mais jogos, né? Pela Série B, ontem tivemos o time do Vila Nova ganhando de 2-0 do time do Náutico, né? Lá nos Aflitos, grande jogo do Vila Nova. O Goiás jogando lá contra o Operário, ganhou de 2-0 do Operário lá do Paraná. Também o Goiás subiu para a nona posição, um grande jogo do Goiás aí também. E o Atlético, né, jogando em casa, que desperdiçou uma ótima oportunidade de subir na tabela, empatou em 1-1 com a equipe do Sport. Já
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2: Muito bem, voltamos aqui da cabine 10 do estádio JK, cabine da sua Rádio Paranaíba, a maior liderança esportiva do interior do Brasil. Em nome dos melhores e mais credenciados anunciantes do rádio brasileiro, estamos acionando aqui no microfone mais esportivo do interior do nosso país, ele que é catedrático em comentários de futebol, o nosso grande companheiro da nossa equipe esportiva, ele que é o bombril da nossa equipe, mil e uma utilidades, José Carlos Carol, comentando tecnicamente este jogo, estreia das equipes de Itumbiara no campeonato da Terceirona, 0 para o Real Clube, 0 também para o Itumbiara Futebol Clube, José Carlos Carol.
3: Jair, menos mal para as duas equipes que acabaram empatando o jogo. 0-0, um resultado que certamente não agrada nenhum dos treinadores, mas como eu disse, o Real, por ser o time visitante, mesmo jogando em casa, ele leva um ponto e o Itumbiara perde dois, porque agora o Real vai jogar em casa e o Itumbiara vai ter que ir a Aparecida enfrentar a equipe do time do Itumbiara. O Itumbiara contra o Itumbiara no próximo final de semana. Agora, taticamente, a equipe do Real mostrou realmente uma postura bem interessante dentro de campo, jogadores caindo muito pelo lado do campo, enquanto que o Itumbiara brigou muito pela bola no setor de meio campo e acabou não tendo esse aproveitamento. O ataque do Itumbiara pouco funcionou, teve muitas e muitas oportunidades, com vários e vários cobranças de escanteio, mas não tem aquele jogador ali bom no cabeceio, um cara que pudesse ganhar mais as jogadas. Agora no final, o Itumbiara acertou um belo de um chute ali, que o goleiro Pedro do Real fez a grande defesa, mas por outro lado, deixou aquela sensação de que, em termos de reposição, o time do Real tem mais peças interessantes do que o Itumbiara. Não sei se foi apenas no dia de hoje, que esse é apenas o primeiro jogo, mas taticamente e em termos de reposição, o Real, para mim, está um pouco à frente do Itumbiara. Agora, é preciso que os próximos jogos possam evoluir mais. O Édipo, por exemplo, precisa mudar o estilo de jogo para que ele possa jogar, porque senão o time fica ali simplesmente com o jogador preso ali, tentando segurar os zagueiros, mas acaba também não tendo produtividade e não apresentando resultado. Vamos esperar. Eu creio que agora, com o encerramento da segunda divisão, o time de Itumbiara, eu creio que deva chegar mais alguns jogadores, pelo menos é o que se comentava, que alguns jogadores do Bom Jesus viriam para vestir a camisa do Itumbiara. E isso vai ser necessário, porque o time, se não mudar drasticamente, vai ter dificuldades para chegar aí à segunda divisão, a divisão de acesso no próximo ano. Vamos aguardar o próximo compromisso e torcer que Itumbiara e Real possam evoluir dentro de campo, fazer os gols que não conseguiram fazer no dia de hoje aqui no estádio JK, Jair.
2: Aí, portanto, comentários técnicos finais do companheiro José Carlos Carol, aqui no microfone mais esportivo do interior do Brasil, abraçando você, torcedor, de onde quer que você esteja, por ter nos prestigiado com a audiência em mais esta premiadíssima jornada esportiva da nossa Rádio Paranaíba, abraçando o companheiro, o nosso querido Gesmar Ricardo, nosso repórter. Cadê você, Gesmar? Daqui a pouquinho, né, o Gesmar Ricardo despedindo, né, do nosso público, dos nossos ouvintes. Gesmar Ricardo já teve que se mandar, já teve que resolver os problemas particulares. Quero

0: te dar os parabéns, viu, meu caro Franklin Gaspar, pelo trabalho, abraçar o companheiro Caio César, que nos assistiu tecnicamente aqui no Estádio JK, abraçar também o companheiro José Carlos Carol, nosso comentarista, nesta manhã, aqui no JK, neste grande jogo, de 0 para o Itumbiara, 0 também para o Real Clube de Itumbiara, mais uma vez, parabenizando a nossa cidade pelos 117 anos de muito progresso e desenvolvimento, abraçando toda a nossa gente, abraçando e beijando as nossas crianças e pedindo a nossa padroeira, nossa protetora, Nossa Senhora Aparecida, que nos proteja e nos abençoe sempre. Obrigado, torcedor do Brasil, em nome de toda a equipe esportiva da Paranaíba, e até breve, torcedor brasileiro. Fiquem todos com Deus, um ótimo feriado para todo mundo e até a próxima.
1: Grande abraço, ótimo trabalho, já, um grande trabalho da nossa equipe 94.7 na transmissão de Itumbiara 0, Real Clube também 0, né? Itumbiara que volta a jogar no próximo domingo, né? Contra o Itumbiara Esporte Clube lá em Aparecida de Goiânia, né? E a equipe do Real, né? A equipe do Real, deixa-me ver aqui, vai jogar a próxima partida aqui em Itumbiara. Vamos ver aqui a tabela do Campeonato Goiano da Terceira Divisão. O Real Clube vai pegar a equipe do Novo Horizonte, né? Jogo difícil aí para o Real aqui no estádio JK, né? Então vamos ver então o Itumbiara Esporte Clube contra o time do Itumbiara Futebol Clube e o Real contra a equipe do Novo Horizonte. Também o América vai pegar o Royal. Vai folgar na rodada Associação Atlética Rio Verdense. E a nossa preparada esportiva, né? Os placares aqui, ninguém acertou, ninguém colocou o 0x0 aqui. O pessoal estava confiante na vitória do Tricolor, né? Infelizmente, ninguém acertou aqui o placar de 0 Itumbiara, 0 Real, né? Ninguém acertou o placar, então. O nosso prêmio, então, fica para a próxima rodada aí do nosso futebol. E assim chegamos ao final de mais um programa, né? Fica agora com o Itumbiara ao meio-dia, né? Dentro de instantes.

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4: São 12 horas e 17 minutos. 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São 12h17.
5: Tá explicado. Suas conversas temporárias que depois de 24 horas apagam.

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1: 12:23.
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1: 12:25.

Alô, Tumbiara, alô, Rejano, amigos, boa tarde, né? Está começando aqui pela Paranaíba, o Tumbiara ao meio-dia, né? Programa do amigo José Carlos Carol, mas hoje comigo, programa hoje totalmente musical, né? Com muita música. E as primeiras de hoje, né? A Marisa Monte, Bem Que Se Quis. Depois, a Verônica Sabino, Demais.

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1: 12 horas e 34 minutos.

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3: Tá ligado na Paranaíba, o programa Itumbiara Meio Dia, né? Programa do amigo José Carlos Carol, que estará de volta amanhã novamente, né? Um programa com muitas entrevistas, né? Mas hoje é um programa

musical. Vamos seguindo em frente então com o nosso programa, trazendo o Emílio Santiago, Saigon, depois do Djavan, Lilás. São 12h36.

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2: 12:45.
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Alimentar-se bem, além de ser prazeroso, contribui muito para a saúde do ser humano. A culinária é, sem dúvida, uma das prioridades das pessoas que têm bom gosto.

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4: São 12 horas mais 51 minutos. Você está na Paranaíba 94.7, o programa Itumbiara meio-dia. Vamos com mais músicas, chegando agora o Fábio Júnior, Quando Gira o Mundo, em seguida o 14 Bis, Todo Azul do Mar. Bom dia!

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1: 12:55.
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15: E assim chegamos ao final de mais um programa Itumbiara Meio Dia, né, que estará de volta amanhã novamente na apresentação de José Carlos Carol. E eu estarei de volta às 5 da manhã com o programa Bom Dia Sertanejo e depois o Paranaíba dos Esportes, eu, Gesmar Ricardo e Jair Rezende. Grande abraço, fiquem com Deus, fique agora com Fala Massa e a música A Origem de Tudo. Grande abraço! Daqui a pouco tem o Super Tarde Paranaíba na apresentação do José Carlos Carol, né? O programa hoje gravado, né? Mas você vai ficar aí com muita moda boa aí para você curtir aí a tarde toda. Música.

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1: 13:03. 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

Olá, grande abraço, obrigado a você pelo carinho, obrigado pela sua participação. Começando mais um programa Super Tarde Paranaíba nesta segunda-feira, feriado, dia do aniversário da cidade, dia das crianças e dia da nossa padroeira do Brasil, Nossa Senhora Aparecida. Por aqui estou eu, Carlos Carol, e do outro lado, quem é que está aí de bem com a vida, hã? Bora começar o programa? Eduardo Costa, coração aberto, depois tem a Paula Fernandes e Simone Mendes, circo, e ainda Felipe Falcão, roupa no varal.

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1: 13:16.
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2: 13 horas e 27 minutos.
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2: 13 horas e 37 minutos.
3: 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E abraçando você, curtindo a gente, onde quer que você esteja, nosso abraço, nosso carinho. Araporã, Maria da Horta. Alô, Maria da Horta, Araporã. Todo o pessoal de Araporã, ouvindo o programa, aquele abraço a vocês e bom feriado, hein? Trazendo agora Bruno Marrone, Saudade Véia. Eles juntos com Miguel e Edson Hudson, fala.

0: Marcelo.
1: O grande João Gustavo Murilo te ama, viu? Se ligue.
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3: 13 horas e 43 minutos.
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0: Estamos de volta. Aqui é alegria, alegria, alegria. Você já sabe, de bem com a vida todos os dias. Afinal de contas, é bom que só, não é? Saber que você está bem, que você está aí acompanhando, que você está curtindo a nossa programação. Daniel e Jorge Matheus. Alguém depois tem Fala Mansa, A Origem de Tudo e César Menotti e Fabiano. A Carta.
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2: 13 horas e 53 minutos.
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5: Abraçar minhas amigas, meus amigos lá do Dionária Rocha, vai ganhar aí um espaço agora para pessoal ter as suas atividades, né? Vai ter mais espaço, vai ter um UBS logo logo para atender todo mundo com a melhor qualidade possível, não é, gente? Fico feliz de saber que as coisas estão andando, que a administração municipal tá levando benefícios para vocês aí desse setor da cidade. Abraçar também a turma toda lá do Sarandi. Ô, turma boa de Sarandi! Como é que vai? Tá tudo bem por aí? Abraço pra vocês, Rio Negro e Solimões, Ruim de Sinal, depois L. Justi, Calguel e ainda de Paulo e Paulino, Amor de Primavera.
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0: 14 horas e 4 minutos.
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1: Abraçada aqui a minha amiga Dorinha. A Dorinha gosta muito dessa música, né? A Maria da Horta nem se fala, fica toda assanhada, né, Maria da Horta? Também a minha amiga Jandirinha, que gosta muito. Nando Moreno e Rio Negro e Solimões, Chapeludo. Depois tem Diego e Vitor Hugo, Moça pra Casar. E ainda tem Mato Grosso e Matias, Eu Me Perdi.

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1: Essa é pra casar, viu?
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2: 14 horas e 15 minutos.
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4: Boa tarde, gente. Abraço pra você. Obrigado pelo carinho. Obrigado por você estar aqui comigo, participando todos os dias. Olha, convite pra amanhã, tá? Amanhã eu quero ver a sua participação. Quero ver você mandar a sua mensagem, você ligando, você, a gente interagindo, você curtindo a carta do ouvinte, mandando a sua participação, enfim. Vai ser um programa super legal, não é mesmo? E hoje curta bastante aí o feriado, tá certo? Adalberto e Adriano chegando com Separação, depois tem Pedro e Benício, Lembrança Boa e ainda tem Fátima Leão, Quase Me Chamou de Amor.

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2: 14 horas e 25 minutos.
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5: Boa tarde, gente! Como é que tá tudo por aí? Como é que foi as brincadeiras, as festas hoje com a criançada aí no Ladário Cardoso de Paula, hein, gente? Foi tudo tranquilo? Abraço pra vocês, né? Como a gente estava trabalhando, transmitindo futebol, não deu pra participar com vocês, né? Mas não vai faltar outra oportunidade, certamente, tá certo? Daniel, amiga, depois tem Sami Rico, último romântico, e ainda tem Zezé de Camargo e Luciano, teorias!

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1: 14:37.
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2: Abraçando você! Grande abraço, obrigado pelo carinho, obrigado pela participação. Chegando agora, Roberta Miranda. Qual de nós dois se vai? E ainda Felipe Falcão. Dó

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2: 11:44.
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0: Ô, meu amigo Amarildo em Buriti Alegre, como é que tá você? Tudo bem? Minha amiga Cida, aqui no Selma de Anjos, também acompanhando a gente. A Joana, que mora em Araporã. Obrigado vocês pelo carinho. Eduardo Costa, vá viver a sua vida. Depois tem Chico Rei Paraná. Aqui é seu lugar. E ainda tem as Marcianas. Deixa ela pescar.

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1: E a hora certa.
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1: Obrigado você pelo carinho, grande abraço para você, meus amigos e minha amiga Elza, lá do bairro Novo Horizonte, na rua Miguel Couto, abraço para você, a Luciana Santos, do bairro Santos Dumont, obrigado pela audiência, obrigado pelo carinho, Bruno Rosa e Murilo Rufi, atriz demais, Alain Aladim, do outro lado da cidade, e ainda Leonardo, amanhã.

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4: Grande abraço pra você, obrigado pelo carinho, obrigado pela sua atenção. Amanhã eu quero curtir você, hein? Quero ouvir a sua participação, quero a sua ligação, 3431-8888. Amanhã você vai participar comigo, vai trazer tudo aquilo que você fez nesse finalzão de semana prolongado, tá certo? Luiz Cláudio Juliano, me leva mais a sério. Depois tem Gino e Gelo, Bailão de Seda e ainda Chitãozinho e Chororó. Evidências, eles que tiveram Itumbiara no último dia 10, né, fazendo um belíssimo show.

0: certa.
1: 11 horas e 22 minutos.
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3: Obrigado você! Como é que tá tudo por aí? Tá tudo bem? O que é que tu tá fazendo? Hã? Já tomou uma hoje? Já comeu aquele churrasquinho? Como é que foi? Como é que tá sendo aí o seu feriado? Olha, Guilherme Santiago chegando agora com A Culpa é Sua, Tataí de Alexandre, Derrama Esse Amor em Mim e Marciano, Tua Prisão. Boa tarde, gente!

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3: Bora que vamos! Bora, bora, bora! Então vamos lá, né? Tá chegando aí, Gia e

0: 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E a hora certa.
1: 15 horas e 50 minutos.
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6: Obrigado você pelo carinho e já estamos caminhando para o finalzinho do nosso programa, né? Mas eu quero agradecer a você por tudo, né? Por a audiência todos os dias, pelas suas participações, mas amanhã eu quero contar com você aqui no Super Tarde, tá bom? Aliás, é o Zezé de Camargo sozinho nessa música, né? Depois tem Leandro e Leonardo, Mulher Brasileira, e ainda tem Rio Negro e Solimões. Volta pra você!
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1: 16 horas.
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11: Ponto final em mais uma edição do seu Super Tarde Paranaíba. Convite para estarmos juntos amanhã a partir das 13 horas. Beijo no coração de cada um de vocês. De bem com a vida estou indo agora pro meu descanso também, né, gente? Afinal de contas, sou também merecedor, não sou? Bruno Marrone, sem você. Depois tem Rick Renner, acostumou. Valeu, gente. Beijo no coração. Boa tarde, meu povo.
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0: 16 horas e 10 minutos.
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2: Alô, alô, galera de Itumbiara e toda a região, meus amigos, minhas amigas, Itumbiara, sul de Goiás, Triângulo Mineiro. Estamos chegando neste feriadão, só do Aparecida, 12 de outubro, aniversário da cidade também, né? É, aniversário da cidade, Itumbiara completando mais um ano de emancipação política. É, moçada, feriadão gostoso, hein? Você em casa curtindo a gente, né? Com a família, aquele abraço. Começa agora o nosso Entardecer o Sertão, que tem na apresentação, deixa eu ver que vos fala, lindo. Domar Pedrada, hoje gravado, tô descansando também, curtindo o feriado, né? E ao lado dos meus amigos também que estão descansando, o Lázaro Neto na sala de gravação e Caio César na discoteca. Toda a nossa equipe deseja pra você, toda a família e os nossos amigos uma ótima tarde e obrigado pelo rádio ligado, esse feriadão nacional. 2 de outubro, alô criançada! Um abraço a toda criançada, o futuro deste país, né? Bem, amigos, começamos com César e Paulinho, Amor de Verdade. Leonardo Camisa Branca, na sequência, Paula Fernandes, Simone Mendes. Lançamento, hein? Circo, o nome da música.

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13: A partir de agora, comigo, a Óticas Vista, a Moderna Magazine, a Tipé Calçados e a Droga Rocha, né? Neste feriadão maravilhoso, 12 de outubro, aniversário de nossa querida Itumbiara. Cidade maravilhosa, né? João Mineiro e Marciano, Cris de Amor, Danilo e Davi, Eu Não Sou Terapia.
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2: 16 horas e 32 minutos.
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10: 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Traz para você, Mato Grosso e Matias, linda da pipa, linha da pipa, né? Na sequência, Cristi Ralf, Caminheiro.
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2: 16:40.
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5: Abraçando você nas fazendas, nos sítios, nas chácaras, né? Nosso abraço, meu amigo Alan Rei do Queijo, para ouvindo a gente. O Edinho do Quilombo, né? Edinho do Quilombo, o Edivan também do Quilombo. Abraço. Lá na Salina, a Vanil do Nilo Machado também ligadinhos comigo. Daniel e Henrique Juliano, só dá você na minha vida. Diego e Vitor Hugo, Moça para Casar, lançamento. Roberta Miranda, Tinha que Acontecer.

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7: 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Abraçando você de rádio ligado, onde quer que você esteja, nosso abraço, nosso carinho. Rico Solo, Rico Solo, me deixa outra hora. Marcos Ribelucci, pena que se já namora, também lançamento, hein?

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2: Eu sou o Lindomar Pedrada e ao lado dos meus amigos Lázaro Neto e Caio César, estamos apresentando o nosso Entardecer no Sertão, hoje gravado, né? Um abraço, meu amigo Lanzudo, tá na ilha descansando, né? O Lanzudo e a dona Joana, tá lá na ilha ouvindo a gente. 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Um abraço, Lanzudo. Alô, dona Joana. Obrigado pelo rádio ligado. Trio Alto Astral, amor no coração. Pedro e Benício, lembrança boa, que é lançamento. Léo Magalhães, o gelo que ela me deu.
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0: 17:12. 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
2: Quero abraçar.

também no Granville, o pessoal do Granville ouvindo a gente. Alô, pessoal do Granville, um abraço a vocês. Hoje eu tô no Granville, né? É, tô no Granville hoje descansando, né? Lá no rancho do meu amigozinho. Obrigado, Zinho, pela confiança. Emprestou o rancho pra nós passar o feriadão, né? Aqui no Granville. Um abraço, pessoal do Granville. Muito obrigado a todos pelo carinho, tá bom? Guilherme Santiago, só lamento. Zezé de Camargo e Luciano, tudo deu em nada. Amado Batista, pra alegria ela é da minha amiga Selma do Nova Gibaldi. A Neuza, o Oswaldo da Vitória também adora Amado Batista, né? O negócio da China, toca.

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1: 17:33.
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9: Paranaíba de Itumbiara, Interdecer o Sertão, feriadão, dia 12 de outubro. Parabéns à cidade de Itumbiara. Parabéns às crianças, né? É o futuro deste país, né? Um abraço a todas as crianças. É, deixa eu mandar um abraço também para minha amiga Carmozinho, Aguimar, né? Deve estar na cidade ouvindo a gente, se não tiver, tá no Breville, né? A Carmozinho, Aguimar. Também abraçando lá o Mozair e a Dalva, que abraça vocês.

0: vocês, viu? Com Afonso, a Yolanda, né? O Ítalo Capas, e a Leda, o Beato Salu e a família, o Zé do Carvão, a esposa Adriana, todo mundo ouvindo a gente, aquele abraço. Tá bom, turma? Israel Rodolfo, hoje não. Leonardo e Eduardo Costa, Boate Azul. O Raí, pra alegria da Jandirinha. Alô, Jandirinha. E a filha do Veloso. Raí, me liga. Maide e Marcelo, por que brigamos?
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1: 17:47.
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4: Nova Paranaíba, entardecer o sertão, 2 de outubro, feriado. Amanhã estaremos de volta ao vivo com vocês, tá bom? Mandando um abraço aí pra turma curtindo a gente, né? Lá na Fazenda Santa Maria, tá lá o Oripim, Raquel, Dona Tina, Renato, Eurípides, o Nego e a Maria aí pertinho do Oripim também, né? Vanilda, Denerval, Tinego, a Patrícia, o Edson, Donizete também de Santa Maria. Um abraço a todos aí, obrigado pelo carinho, tá bom, turma? Bruno, aliás, Milionários é Rico, a música linda, A Carta, lá pra Salva da Goiás, e o Luciano do Frango Assado, né? João Mineiro Marciano, no mesmo lugar, João Paulo e Daniel, O Cheiro Dela.

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5: Muito bem, meus amigos, assim estamos chegando no final do nosso Entardecer o Sertão. Daqui a pouco é a programação especial para você aqui na Paranaíba, tá bom?

Agradeço ao meu amigo Lázaro Neto, na sala de gravação, e ao Caio César, na discoteca e da programação, né? E aqui, Lindomar Pedrada, o céu de todas as horas. Toda essa equipe, desejo a você uma ótima noite, um bom descanso e amanhã tudo ao vivo aqui na Paranaíba, tá bom, turma? Abração da Nelcinda, da Rossumaré, a Regina do Cantinho do Sabor, o Marcionil também, nosso abraço, né? É, abraçando também com carinho a turma ouvindo a gente, o Edivair, o Ítalo e a Denise da Vila Vitória. Nosso abraço. Daniel, eu sei você. Gini Geno, para a alegria do Gessi do Hortaliça. Alô, Gessi do Hortaliça, olha o Gini Geno. Ninguém sabe, ninguém viu. Thank you.

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2: 18 horas e 10 minutos.
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3: Tá ligado na Paranaíba? Tá na melhor. E o nosso paradão da semana, aliás, o nosso Entardecer o Sertão, abraçando a Nelcina, da Rossumaré, a Regina, do Cantinho do Sabor, o Marcionil também, nosso abraço, né? É, abraçando também com carinho a turma ouvindo a gente, o Edivair, o Ítalo e a Denise, da Vila Vitória. Nosso abraço. Daniel, eu sei você. Gine Geno, pra alegria do Gessi do Hortaliça. Alô, Gessi do Hortaliça! Olha o Gine Geno! Ninguém sabe, ninguém viu.

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6: 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E a hora certa.
8: 18:22.
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1: E a hora certa.
2: 18 horas e 33 minutos.
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1: E a hora certa.
2: 18:53.
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0: 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E a hora certa.
1: 19:04.
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0: certa.
1: 19 horas e 14 minutos.
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1: 19h28.
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Obrigado, gente! Obrigado pela presença, obrigado pela energia de vocês, obrigado pelo carinho. Obrigado por estar aqui com a gente em mais um dia especial, mais uma noite especial. Que Deus abençoe nossos fã-clubes, nossos amigos, nossos familiares. Muito obrigado por somar com a gente toda essa noite.

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2: 19h42.
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1: 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E a hora certa.
2: 19:54.
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0: 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E a hora certa.
1: 20 horas e 7 minutos.
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0: certeza, e Cauã!
1: Guilherme Benuto!
0: Eu vou me ganhar.
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3: 20 horas e 33 minutos.
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2: 20 horas e 45 minutos.
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0: ficar por isso.
1: Pra variar, eu acordei no

0: 20h56.
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